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4: E é mesmo só aqui na Tágide que consegue ouvir músicas que já não tocam em mais lado nenhum. Algumas, aposto, já quase não se lembrava delas. Verdade? Então faça-nos companhia, porque ainda há muitas mais para ouvir nesta madrugada. Boa noite.

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juntos, nas madrugadas da rádio, vamos ouvindo as músicas que nos marcaram a vida, que nos fazem recordar outros tempos e que, em alguns casos, até nos aceleram o coração. E isto só a Tasle lhe dá a ouvir. Tenha uma boa noite.

0: ouvir a Tágide, a rádio dos bons velhos tempos, que lhe dá a ouvir músicas intemporais, daquelas que é sempre bom recordar, algumas até com alguma emoção. É isso que lhe trago todos os dias em radiotágide.pt. Espero que goste. Boa noite.
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1: Espero que lhe saiba tão bem assim ouvir as músicas que trouxe para esta noite, como me sabe a mim passá-las e ouvi-las aqui deste lado. Foram escolhidas a dedo para lhe fazer a melhor companhia possível. Tenha uma boa noite de trabalho, se for o caso. E se não for, bom descanso. Boa noite.
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0: Se está a trabalhar na nossa companhia, saiba que é um prazer poder levar até si estas músicas que, certamente, ajudam a que a noite corra melhor. Eu, pela minha parte, tenho todo o gosto em passá-las para si. Fique por aí comigo e tenha uma ótima noite com a Tágide.
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0: Se só agora chegou até nós, seja muito bem-vindo. Saiba que no início das madrugadas da Tágide, até às 4 da manhã, sou eu, Luís Barbosa, quem escolhe todas as músicas que vão tocando por aqui. Tenha uma grande noite com a Rádio dos Bons Velhos Tempos.
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3: E é mesmo só aqui na Tagit que consegue ouvir músicas que já não tocam em mais lado nenhum. Algumas, aposto, já quase não se lembrava delas. Verdade? Então faça-nos companhia, porque ainda há muitas mais para ouvir nesta madrugada. Boa noite.

Só que metade pode ouvir músicas que nunca mais pensou ouvir na rádio. E passam todas aqui nas madrugadas da rádio dos bons velhos tempos.

Estas músicas existem e fazem parte da história. É preciso continuar a dar-lhes vida e por isso passam todas na Rádio Tágide. Ligue-se a nós em radiotágide.pt.

0: www.radiotagi.pt. É aqui que pode ouvir todos os dias, a qualquer hora, aquelas músicas que nos transportam até outros tempos. À nossa juventude, talvez, que nos põe um sorriso na boca e o pensamento lá longe, que tem o poder de nos trazer um bocadinho de felicidade. Eu espero conseguir trazer-lhe isto esta noite. Faça-me companhia. Tenha uma boa noite.
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0: Boa noite, seja muito bem-vindo. Está a ouvir a Rádio Tágido, aquela que lhe dá a ouvir grandes recordações. Obrigado pela sua companhia nas madrugadas de rádio.

Lédia Abrantes, que enviamos recordações musicais para todos os cantos do mundo. Na internet, em radiotagide.pt, pode ouvir todas as músicas da sua vida. A sua ainda não passou hoje? Então continue por aí, pois irá ouvi-la com certeza. Bom dia, boa tarde ou boa noite, dependendo da hora e do local onde nos esteja a ouvir. Seja bem-vindo à Tágide, a rádio dos bons velhos tempos.

0: nós, seja muito bem-vindo. Saiba que no início das madrugadas da Tágide, até às 4 da manhã, sou eu, Luís Barbosa, quem escolhe todas as músicas que vão tocando por aqui. Tenha uma grande noite com a rádio dos bons velhos tempos.
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6: E assim caminhamos juntos nesta madrugada com muita música. É tão bom ter a sua companhia aí desse lado. Boa noite, seja bem-vinda.

Se está a trabalhar na nossa companhia, saiba que é um prazer poder levar até si estas músicas que, certamente, ajudam a que a noite corra melhor. Eu, pela minha parte, tenho todo o gosto em passá-las para si. Fique por aí comigo e tenha uma ótima noite com a Tágide.

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0: Se a sua vida tem uma música, pode ter a certeza que a qualquer momento a vai ouvir aqui na Tagi. Espero que a playlist que escolhi para esta noite seja mesmo do seu agrado. Deixe-se ficar desse lado conosco.
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2: Só na tarde lhe damos a ouvir músicas que já não ouvem mais lado nenhum. Eu escolhi um par delas para ouvirmos esta noite. Fique por aí para as recordarmos juntos.

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0: meia-noite até às 4 da manhã, na rádio dos bons velhos tempos, passam todas as músicas da sua vida. Obrigado por estar aí comigo. Tenha uma excelente noite.
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0: Se só agora se ligou à tarde e sabe que até às 6 da manhã sou eu que estou online consigo a dar-lhe a ouvir músicas que pensava que nunca mais ia ouvir na rádio. Sou eu, Aurélio Luís, e é um prazer fazer-lhe companhia no final de cada madrugada de segunda a sexta-feira. Obrigado por se juntar a nós em radiotágido.pt.
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0: Olá, boa noite. Está com a Rádio Tajid. Seja bem-vindo às madrugadas da rádio que lhe traz todas as grandes músicas da sua vida. Eu sou Aurélio Luiz e fico consigo até às 6 da manhã.
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0: Olá, boa noite. Está com a Rádio Tajid. Eu sou Aurélio Luiz e fico consigo até às 6. Esteja onde estiver, bom dia, boa tarde ou boa noite. Música para recordar é aqui na Rádio Tajid, a rádio dos bons velhos tempos.

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1: A sua música já passou hoje? Será que está aqui na lista que preparei hoje para si? Não se preocupe. Se não for desta, passará certamente a qualquer instante. Fique atento, deixe-se ficar por aí. Nós adoramos ter a sua companhia.

E como sabemos que há portugueses espalhados um pouco por todo o mundo, aqui fica um especial abraço para todos eles. Bom dia, boa tarde ou boa noite, estejam onde estiverem.

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3: Juntos nestes finais de madrugada, aqui na rádio dos bons velhos tempos, vamos ouvindo e recordando grandes canções e grandes vozes de sempre. Algumas já quase não nos lembrávamos, e porque recordar é sempre tão bom, hoje trouxe uma mão cheia de música para ouvirmos juntos. Tenha uma grande noite connosco.

Tão bom que é recordar. 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

0: E é só aqui na Tajid que consegue ouvir músicas de outros tempos, que já não ouvem mais lado nenhum. Eu trago-lhe todas as noites grandes recordações. Espero que goste. Fique por aí comigo.
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1: E cá estou eu nesta viagem até às 6 da manhã, aqui na Rádio dos Bons Velhos Tempos. Faça-me companhia, vai ver que vai mesmo valer a pena. Por aqui vão passando todas as músicas da sua vida.
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Muitas recordações musicais é o que pode encontrar nas madrugadas da Rádio dos Bons Velhos Tempos. Espero que goste tanto de as ouvir como eu gosto de as passar para si. Tenha uma boa noite.

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São já só 4 minutos que nos separam do final destas 2 horas aqui comigo, Aurélio Luís, nas madrugadas da Tácito. Volto amanhã às 4. Volto também, pois também me sabe bem a sua companhia aí desse lado. Tenham um bom dia e até amanhã.

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Olá, olá, eu sou a Helena Gomes e estou consigo aqui nas manhãs da rádio até às 9 da manhã em radiotagido.pt. Bom dia, obrigada por estar aí desse lado.

Se é boa música que procuro ouvir nesta manhã, deixe-me que lhe diga, modéstia à parte, preparei para hoje uma grande seleção musical. Está, portanto, no sítio certo para passar uma manhã fantástica com músicas extraordinárias. Obrigada por estar connosco.

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0: Se a sua vida tem uma música, pode ter a certeza que a qualquer momento a vai ouvir aqui na Tangente. Espero que a playlist que escolhi para esta manhã seja mesmo do seu agrado. Deixe-se ficar desse lado connosco.
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0: É ao sabor de grandes músicas que vamos andando nesta manhã, aqui na emissão da Tágida, em radiotágido.pt. Tenha um ótimo dia. Venha daí comigo até às 9 da manhã.
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Na Rádio dos Bons Velhos Tempos passam todas as músicas da sua vida. Obrigada por estar aí comigo. Tenha uma excelente manhã.

www.radiotangido.pt é onde pode ouvir a melhor música de todos os tempos. No início de cada manhã, cabe-me a mim, Lena Gomes, escolher todas as músicas que por aqui vão tocando. Obrigada por me fazer companhia aí desse lado. Deixe-se ficar. Tenha uma grande manhã.

0: Que bom que é recordar grandes músicas e, melhor ainda, é recordá-las consigo. Bom dia, seja bem-vindo. Esta é a Tagit, a rádio dos bons velhos tempos. E depois das 9 horas, quem chega é o Carlos Aparício, que lhe traz mais uma emissão do 9 Picos. Por isso já sabe, vale a pena continuar bem ligado em radiotagit.pt. 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
0: E assim acontece nas manhãs de Tagit, irmos lá atrás no tempo buscar grandes músicas. Eu diria até as melhores músicas de sempre. É aqui, na Rádio dos Bons Velhos Tempos, que pode ouvir todas as músicas da sua vida. Eu sou Helena Gomes e desejo-lhe uma fantástica manhã na nossa companhia.
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0: E assim vai acontecendo mais uma manhã com a melhor música de sempre. É assim na Rádio dos Bons Velhos Tempos. Todos os dias, entre as 6 e as 9 da manhã. Seja muito bem-vindo à Tagit.
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0: Um dos maiores prazeres que tenho é poder levar até si as grandes músicas de todos os tempos que sou a Tagi de lhe dar a ouvir. E eu sei que também gosta. Por isso, fique por aí e faça-me companhia até às 9 da manhã aqui na Rádio Tagi. Eu sou a Helena Gomes e faço-lhe companhia, como sempre, todos os dias neste horário. Seja muito bem-vindo.
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4: Só na Tágid lhe damos a ouvir músicas que já não ouvem mais lado nenhum. Eu escolhi um par delas para ouvirmos juntos no início de cada manhã. Fico por aí para as recordarmos juntinhos. E depois das 9, vai continuar bem ligado ao longo do dia com o Carlos Aparício até às 13, a Lourdes Gonçalves até às 16 e o Paulo Delgado até às 20. Bom dia! 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

0: 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Eu espero conseguir trazer-lhe isto neste dia. Faça-me companhia. Tenha uma grande manhã.
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2: Informação com a jornalista Patrícia Seixas.
3: Muito bom dia. A semana arranca com um aumento dos preços dos combustíveis, que será mais pronunciado no caso do gasóleo. O preço por litro de gasóleo deverá aumentar 12 cêntimos e o da gasolina subir 5 cêntimos esta semana. Com base nos atuais valores da Direção-Geral de Energia e Geologia e tendo em conta as previsões das variações com os valores do fecho do mercado na quinta-feira, o preço médio da gasolina simples 95 deverá subir para 1,96 € por litro, enquanto o gasóleo simples deverá atingir 1,97 € por litro. Estes aumentos deverão, no entanto, ser atenuados pelo aumento do desconto no ISP, o Imposto sobre Produtos Petrolíferos, anunciado pelo Governo no final da semana passada. O desconto sobre o preço dos combustíveis pelo Governo, através da redução de impostos, será de 7,4 € por litro no caso do gasóleo e de 5,7 € por litro no caso da gasolina. Portugal registrou em 2025 máximos históricos de transplantes cardíacos e pulmonares, anunciou hoje a Presidente da Sociedade Portuguesa da Transplantação, a SPT, alertando que a escassez de órgãos representa o principal desafio nesta área. Cristina Jorge adiantou que de um total de 948 transplantes realizados em 2025 no país, 70 foram cardíacos e 90 pulmonares, um recorde que veio comprovar que foi um bom ano ao nível da transplantação, mas também da colheita de órgãos. No Dia Nacional da Doação e da Transplantação, que hoje se assinala, a médica referiu que no último ano houve 370 dadores e foram colhidos 877 órgãos provenientes de dadores falecidos, um número que se mantém, porém, insuficiente para dar resposta à lista de espera de doentes que esperam um transplante nas várias áreas. Nos últimos anos, os números têm sido elevados, mas não cobrem ainda todas as necessidades, salientou a presidente da SPT, apontando o exemplo dos transplantes renais, os mais efetuados em Portugal, mas que têm uma lista de espera que tem variado entre os 1.800 e os 1.900 doentes nos últimos anos. Em 2025 foram feitos em Portugal um total de 525 transplantes renais, dos quais 88 de dadores vivos, o que representou também o maior número de sempre de transplantes renais de dador vivo em Portugal, avançou Cristina Jorge, reconhecendo que o principal funil é a falta de órgãos para dar resposta a todos os doentes que necessitam de um transplante. A presidente da SPT salientou que a transplantação implica também um processo logístico de transporte que envolve a colaboração de várias entidades, como o INEM, a Força Aérea e as Forças de Segurança, e que começa com a identificação de um possível dador. O Concurso Nacional de Acesso ao Ensino Superior arranca hoje com mais de 56 mil vagas, numa altura em que os alunos já deverão conhecer todas as classificações dos exames nacionais após os atrasos na divulgação das pautas. E o secretário-geral do PS considerou urgente que o primeiro-ministro e o governo se reúnam com o Conselho de Reitores e defendeu que, perante a atual instabilidade, deverá ponderar-se um prolongamento do prazo de candidatura ao ensino superior. José Luís Carneiro também defendeu, e igualmente por razões de segurança, um eventual adiamento por um ou dois dias da realização da segunda fase dos exames nacionais.
4: Nós avançamos com uma proposta de saída, com uma recomendação de saída desta imprevisibilidade e deste caos que se instalou sobre todo o processo de classificação dos alunos. Recomendar ao Governo e ao Primeiro-Ministro que seja capaz de reunir com o Conselho de Reitores das Universidades Portuguesas, tendo em vista garantir uma boa articulação entre as classificações atribuídas e o prazo das respectivas inscrições nas instituições de ensino superior. Isto para quê? Para dar total fiabilidade nas classificações, por um lado, e, por outro lado, para dar tranquilidade às famílias e ainda tranquilidade às instituições do ensino superior. Deve servir para, por um lado, se avaliar o prolongamento do prazo de inscrição no ensino superior, mantendo a porta aberta para aqueles que, entretanto, já conhecem as suas classificações e que já têm validadas as suas classificações.
3: E o Ministro da Educação vai hoje dar uma conferência de imprensa sobre os exames finais nacionais do ensino secundário, anunciada na noite de domingo, quando as notas do nono ano ainda não tinham chegado às escolas. Depois de uma semana envolta em polémica por atrasos na divulgação das notas, o Ministério da Educação informou que o Ministro da Educação, Fernando Alexandre, e o Secretário de Estado Adjunto e da Educação, Alexandre Homem Cristo, dariam às 12 horas de hoje uma conferência de imprensa sobre os exames. A primeira fase do Concurso Nacional de Acesso ao Ensino Superior decorre até dia 6 de agosto no site da Direção-Geral do Ensino Superior e os resultados serão divulgados a 23 de agosto. Para o próximo ano letivo, as universidades e institutos politécnicos disponibilizaram 56.790 vagas, são mais 834 face ao ano passado, através do Regime Geral de Acesso. No dia em que arranca a primeira fase do concurso, todos os alunos finalistas do ensino secundário já deverão conhecer os resultados obtidos nos exames nacionais após resolvidos os problemas que inviabilizaram a divulgação de algumas notas. O novo líder do Partido Trabalhista, Andy Burnham, torna-se hoje o 7º primeiro-ministro britânico em 10 anos, sucedendo a Keir Starmer, que anunciou a demissão no mês passado. Starmer, que renunciou à liderança do partido em junho, apresenta formalmente a demissão ao rei Carlos III esta manhã, no Palácio de Buckingham, após um breve discurso em Downing Street. Na última sessão de perguntas ao primeiro-ministro no Parlamento, Starmer defendeu o seu legado governativo, afirmando estar orgulhoso de deixar o país em melhor estado. Burnham será depois convidado pelo monarca a formar governo enquanto líder do partido com maioria parlamentar, evitando a realização de eleições legislativas antecipadas. O novo líder trabalhista foi oficialmente declarado na sexta-feira após uma eleição sem oposição, na qual obteve o apoio de 94% do grupo parlamentar e de 8 dos 11 sindicatos afiliados. A Espanha conquistou ontem pela segunda vez o Mundial de Futebol ao vencer a Argentina, que era a campeã em título, por 1-0 após prolongamento na final da 23ª edição em East Rutherford, nos Estados Unidos. Um golo do suplente Ferran Torres aos 106 minutos carimbou o título do conjunto europeu, que repetiu 2010, ano em que também venceu a final por 1-0 no tempo extra, então face aos Países Baixos, contento de Andrés Iniesta. A formação espanhola, que só tinha disputado a final de há 16 anos, iguala assim os dois cetros de Uruguai e França, duas formações que afastou na edição deste ano e fica no 5º lugar do ranking liderado pelo Penta do Brasil. O conjunto de Luís de la Fuente junta o Mundial ao Campeonato da Europa 2024, sendo agora a detentora das duas principais provas de seleções. Por seu lado, a Argentina perdeu pela quarta vez na final, mantendo-se com 3 títulos no 4º lugar do ranking. Para já é tudo quanto a notícias. Bom dia, boa segunda-feira.

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0: Juntos, nas manhãs da rádio, vamos ouvindo as músicas que nos marcaram a vida, que nos fazem recordar outros tempos e que, em alguns casos, até nos aceleram o coração. 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
6: Nove horas, três minutos. Bom dia. Bem-vindos à Rádio dos Bons Velhos Tempos.
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6: Muito bom dia, seja muito bem-vindo à edição de segunda-feira do 9 e Picos aqui na Rádio dos Bons Velhos Tempos. Esta é a primeira hora, mas nós vamos até à 1 da tarde. Muita música, muitas recordações, é tudo o que tenho para lhe trazer nesta manhã de segunda-feira. Eu sou o Carlos Aparício e estou consigo todos os dias no 9 e Picos de segunda a sexta-feira. Eu e toda a equipa Media One. Também a nossa redação lhe vai trazendo notícias a cada meia hora, portanto é uma manhã cheia de coisas boas. Tudo isto aqui na Tárgid, a Rádio dos Bons Velhos Tempos. Seja muito bem-vindo, excelente segunda-feira e para nós todos, uma ótima semana.

0: 9h20, bom dia, não se atrase. Eu sou o Carlos Aparício, esta é a Tágide e está a ouvir o 9 Picos, o programa da manhã da Rádio dos Bons Velhos Tempos.
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0: Avançamos agora com as previsões do estado do tempo para segunda-feira, 20 de julho. O IPMA prevê céu pouco nublado ou limpo, apresentando-se geralmente muito nublado até ao meio da manhã no litoral oeste, nebulosidade que poderá persistir em alguns locais do norte e centro. Possibilidade de ocorrência de chuvisco no litoral norte e centro até ao meio da manhã. Durante a tarde, o aumento temporário da nebulosidade nas serras do Alto Minho, onde há probabilidade baixa de ocorrência de aguaceiros dispersos. Vento fraco a moderado a predominar do quadrante oeste e há a possibilidade de formação de neblina ou nevoeiro matinal em alguns locais. As máximas previstas são de 25 graus para o Porto, 28 para Coimbra e Vila de Rei, 29 para Lisboa, 30 para Mação, Tomar, Torres Novas e Vila Nova da Barquinha, 31 para Santarém, Abrantes, Constância, Entroncamento e Cerdoal e 32 esperam-se para Faro.

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0: 9 horas 33 minutos. É hora de notícias aqui na Rádio dos Bons Velhos Tempos.
1: Informação com a jornalista Patrícia Seixas.
2: Muito bom dia. A Provedoria de Justiça recebeu cerca de meia centena de exposições relacionadas com as consequências da Depressão Christine, que há quase 6 meses atingiu gravemente a região de Leiria, tendo desencadeado 15 processos de queixa, revelou esta entidade. Entre os motivos de queixa destacam-se a morosidade, dificuldades de acesso e questões relacionadas com os apoios públicos e medidas excepcionais de natureza fiscal adotadas na sequência da tempestade, incluindo atrasos na apreciação das candidaturas, indeferimentos e falhas de articulação entre as entidades responsáveis. Acresce a demora na reposição de serviços essenciais, designadamente energia elétrica, comunicações eletrónicas e telefone, incluindo casos em que a interrupção do serviço teve impacto em pessoas em situação de especial vulnerabilidade. Problemas relacionados com pedidos de indenização por danos provocados pelas intempéries, envolvendo entidades públicas e seguradoras, e danos em infraestruturas públicas e riscos para pessoas e bens, designadamente em estradas, taludes e outras infraestruturas cuja reparação ou intervenção foi considerada morosa, são outros dos motivos indicados pela Provedoria de Justiça. Já as entidades mais frequentemente visadas nas queixas recebidas são as autarquias, Comissão de Coordenação e Desenvolvimento Regional do Centro, Infraestruturas de Portugal, E-Redes e outras entidades de administração pública com responsabilidades na gestão dos apoios e na reposição de serviços, adianta a Provedoria de Justiça, liderada por Luísa Neto, que tomou posse na semana passada. Um adolescente de 13 anos morreu durante as celebrações da vitória de Espanha no Campeonato Mundial de Futebol em Cidade Rodrigo, em Salamanca. O incidente ocorreu após uma fonte desabar sobre várias pessoas. Segundo a estação espanhola Telecinco, o menor estava dentro da fonte da Glorieta del Árbol Gordo com outros jovens quando a estrutura cedeu e caiu em cima dele. Outras 3 pessoas ficaram gravemente feridas. O Serviço de Emergência de Castelo e Leão acionou vários meios para o local, incluindo a polícia local, a guarda civil, os bombeiros e uma equipa médica. Vários agentes da polícia local tentaram salvar o jovem, retirando-o dos escombros, mas apesar dos esforços, o óbito acabou por ser declarado mais tarde no Centro de Saúde de Cidade Rodrigo. Após o acidente, a Câmara Municipal de Cidade Rodrigo manifestou o seu pesar e condolências pela morte do jovem de 13 anos, frisando que toda a cidade lamenta esta perda. A autarquia decidiu também colocar as bandeiras a meia haste entre esta segunda-feira e quarta-feira, em sinal de luto pela morte do adolescente. Investigadores do Porto e de Coimbra concluíram que a auscultação pulmonar através de smartphone combinada com a inteligência artificial pode constituir uma alternativa para a telemonitorização respiratória pediátrica e que ao mesmo tempo empodera o utente. A ideia, liderada por cientistas da Unidade de Investigação RIS Health e da Faculdade de Medicina da Universidade do Porto, parte da convicção de que a ampla disponibilidade de smartphones equipados com microfones de alta qualidade oferece uma solução prática, não invasiva e escalável para a gravação de sons respiratórios em ambientes clínicos e domésticos. Em causa pode estar a possibilidade de eliminar a necessidade de dispositivos adicionais e permitir a recolha de dados através de uma única ferramenta familiar. A investigadora Cristina Jacome acrescentou o objetivo de dar ao utente, neste caso aos pais e educadores, mais poder através de uma ferramenta que pode até estar a descarregar diretamente para os aparelhos dos clínicos, ajudando-nos nas melhores decisões de saúde para estas crianças.
3: Basicamente, começamos a utilizar esta tecnologia, que acaba por ser uma tecnologia familiar no dia-a-dia de todos os portugueses e em todo o mundo, portanto é uma tecnologia que tem um potencial enorme, mas em nenhum momento nós queremos tirar a relevância dos estetoscópios tradicionais ou eletrónicos. Nós queremos é dar uma ferramenta que estes pais, estas famílias possam usar quando estão na comunidade, não é? Pode ser em casa, pode ser nas creches, os profissionais que acompanham as crianças, para dar mais informação e mais poder para ajudar os clínicos também nas melhores decisões de saúde para estas crianças. Os próximos passos, nós no fundo criamos uma primeira base de dados internacional de sons adquiridos com smartphones. Uhum. Portanto, esta base de dados, para além de fomos os primeiros a lançar este algoritmo que nos permite detectar estes sons anormais, que nós chamamos de sibilos ou sibilâncias, mas há muitos outros sons anormais que podem ser indicadores de patologia ou indicadores de que a saúde da criança a saúde respiratória se está a deteriorar. Portanto, há outros sinais, como os fervores, que também podem ser sinais de uma pneumonia ou outras patologias. Portanto, teremos que preparar algoritmos para detectar outros tipos de sons que nós agora ainda não acumulamos neste estudo.
2: Ao todo, participaram 217 crianças e adolescentes com idades compreendidas entre os 0 e os 17 anos da consulta externa da pediatria da Unidade Local de Saúde de São João, no Porto. Pelo menos 6 marinheiros morreram num ataque russo com mísseis este domingo num porto ucraniano no Mar Negro contra um navio mercante turco de bandeira da Guiné-Bissau que transportava cereais, informou hoje o governo ucraniano. Outros 4 membros da tripulação continuam desaparecidos, segundo o ministro das Infraestruturas ucraniano, Mykola Kalashnik, que descreveu a tripulação do navio como composta por 17 cidadãos sírios e indianos e por um ucraniano. Segundo a Armada ucraniana, a Rússia terá utilizado 3 mísseis de cruzeiro no ataque contra o navio. O cargueiro sofreu pelo menos um impacto na superestrutura, o que provocou um incêndio no convés. Ainda segundo a Marinha ucraniana, o navio atacado chama-se Golden Leo, é de propriedade turca e navegava sob a bandeira da Guiné-Bissau. O Benfica fica hoje a conhecer o adversário na terceira pré-eliminatória da Liga Europa 2026-27, caso afaste os suíços do St. Gallen na ronda anterior, em sorteio a realizar em Lyon, na Suíça. Os encarnados, terceiros classificados da última temporada na Primeira Liga, defrontam os segundos colocados do mais recente campeonato helvético na quinta-feira, na Suíça, e no dia 30 de julho, no Estádio da Luz. No sorteio a realizar hoje na sede da UEFA, na cidade de Suíça de Nyon, a partir das 12 horas, o Benfica, 3 vezes finalista da segunda competição europeia de clubes, volta a ser cabeça de série, podendo emparelhar com Anderlecht, do antigo treinador portista Vítor Bruno, ou Paphos, do técnico Ricardo Sapinto, caso belgas e cipriotas superem respectivamente os suecos do Amarby e os croatas do Hajduk Split. Além dos vencedores destes embates, podem ainda calhar aos lisboetas os polacos do Jagiellonia Białystok, ou os vencedores das eliminatórias entre Maccabi Tel Aviv e Sheriff e entre Radek Kralov e Tromsø da segunda ronda da Liga Europa, ou ainda os derrotados das eliminatórias para a Liga dos Campeões entre Arts do português Cláudio Braga e o Sturm Graz e entre o Górnik Zabrze e o Fenerbahçe, que conta com os ex-benfiquistas Ederson, Nelson Moraes, Talisca e Aktür Koglu. Os primeiros jogos estão marcados para 6 de agosto e os encontros da segunda mão para dia 13 de agosto. As notícias, essas regressam daqui a uma hora. Continue connosco. Bom dia, boa semana.
0: E neste momento estão 21 graus lá fora. Quem o diz é a Meteo Brandes.
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0: Já só faltam 5 minutos para as 10 da manhã. Nós ficamos por aqui nesta primeira hora. Voltamos logo a seguir às 10 para mais uma hora do 9 e Picos aqui na Tágida da Rádio dos Bons Velhos Tempos. Até às 13, 9 e Picos na Tágida com Carlos Aparício. Bom dia.
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5: Dez e seis, muito bom dia, bem-vindo à Tágide.
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5: Já cá estamos para a segunda hora do 9 Picos desta segunda-feira. Seja muito bem-vindo. Muita música, grandes recordações, informação. É tudo o que temos por aqui nesta manhã. Seja muito bem-vindo e faça-nos companhia até à 1 da tarde.

0: E 19 minutos já voaram. Depois das 10 da manhã, continua com o 9 e picos. Eu sou o Carlos Aparício e esta é a tarde da Rádio dos Bons Velhos Tempos. Seja muito bem-vindo. Obrigado pela companhia.
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0: E nesta edição de segunda-feira do Nove e Picos, ficamos agora com o Daniel Vieira, com os Dias da História, onde nos conta um acontecimento histórico que ocorreu neste mesmo dia, mas num outro ano desta nossa existência. Ficamos então com os Dias da História e com o Daniel Vieira, aqui no Nove e Picos.
2: Os Dias da História, um acontecimento histórico por cada um dos 365 dias do ano. Os Dias da História, uma compilação de Paulo Jorge de Sousa Pinto, com edição de Daniel Vieira. 20 de julho, 1923. Assassinato de Pancho Villa, no México. O automóvel em que seguia Pancho Villa foi, neste dia, emboscado por vários homens armados, que dispararam dezenas de tiros que o atingiram mortalmente. Várias pessoas que o acompanhavam foram igualmente vítimas do tiroteio. O incidente ocorreu na cidade de Parral, em Chihuahua, no norte do México, quando Villa regressava à sua fazenda. A sua morte parece ter sido cuidadosamente planeada, uma vez que ocorreu num dia em que se deslocava sem o habitual aparato de guarda-costas. O seu funeral teve lugar no dia seguinte, na cidade onde foi assassinado, num cortejo acompanhado por milhares de pessoas. Pancho Villa nasceu como José Doroteu Arango Arambula, em 1878, no estado mexicano de Durango, no seio de uma família de camponeses. Foi a sua participação na Revolução Mexicana que o tornou célebre. Ficou assim conhecida a revolta que deflagrou em 1910 contra a ditadura do presidente Porfírio Díaz. Pancho Villa desempenhou um papel central na Guerra Civil que se seguiu como líder revolucionário, governador do estado de Chihuahua e guerrilheiro contra o poder das oligarquias mexicanas e do governo norte-americano. É um dos heróis populares da Revolução, a par de Emilio Zapata. Em 1920, e após várias derrotas militares, negociou um acordo com o governo e afastou-se da política, retirando-se com os seus homens para uma fazenda em Chihuahua. Um dos inimigos de Villa confessou ter sido o autor do crime, mas aceita-se que se terá tratado de uma conspiração planeada por alguns políticos e generais mexicanos com a aprovação tácita do presidente do país, Álvaro Obregón. O facto de Pancho Villa continuar a ser uma figura influente e poderosa e o receio de que regressasse à vida política, devido à crise que então se vivia no México, são as explicações mais prováveis. O local do assassinato é hoje um museu dedicado à sua biografia e ao papel que desempenhou na Revolução Mexicana, e em 1976 os seus restos mortais foram trasladados para o Monumento à Revolução na Cidade do México. Os Dias da História.
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0: E aqui na Rádio dos Bons Velhos Tempos, são horas de notícias, são 10 horas e 33 minutos.
1: Informação com a jornalista Patrícia Seixas.
2: Muito bom dia. A semana arranca com um aumento dos preços dos combustíveis, que será mais pronunciado no caso do gasóleo. O preço por litro de gasóleo deverá aumentar 12 cêntimos e o da gasolina subir 5 cêntimos esta semana. Com base nos atuais valores da Direção-Geral de Energia e Geologia e tendo em conta as previsões das variações com os valores do fecho do mercado na quinta-feira, o preço médio da gasolina simples 95 deverá subir para 1,96 € por litro, enquanto o gasóleo simples deverá atingir 1,97 € por litro. Estes aumentos deverão, no entanto, ser atenuados pelo aumento do desconto no ISP, o Imposto sobre Produtos Petrolíferos, anunciado pelo Governo no final da semana passada. O desconto sobre o preço dos combustíveis pelo Governo, através da redução de impostos, será de 7,4 € por litro no caso do gasóleo e de 5,7 € por litro no caso da gasolina. Portugal registrou em 2025 máximos históricos de transplantes cardíacos e pulmonares, anunciou hoje a Presidente da Sociedade Portuguesa da Transplantação, a SPT, alertando que a escassez de órgãos representa o principal desafio nesta área. Cristina Jorge adiantou que de um total de 948 transplantes realizados em 2025 no país, 70 foram cardíacos e 90 pulmonares, um recorde que veio comprovar que foi um bom ano ao nível da transplantação, mas também da colheita de órgãos. No Dia Nacional da Doação e da Transplantação, que hoje se assinala, a médica referiu que no último ano houve 370 dadores e foram colhidos 877 órgãos provenientes de dadores falecidos, um número que se mantém, porém, insuficiente para dar resposta à lista de espera de doentes que esperam um transplante nas várias áreas. Nos últimos anos, os números têm sido elevados, mas não cobrem ainda todas as necessidades, salientou a presidente da SPT, apontando o exemplo dos transplantes renais, os mais efetuados em Portugal, mas que têm uma lista de espera que tem variado entre os 1.800 e os 1.900 doentes nos últimos anos. Em 2025 foram feitos em Portugal um total de 525 transplantes renais, dos quais 88 de dadores vivos, o que representou também o maior número de sempre de transplantes renais de dador vivo em Portugal, avançou Cristina Jorge, reconhecendo que o principal funil é a falta de órgãos para dar resposta a todos os doentes que necessitam de um transplante. A presidente da SPT salientou que a transplantação implica também um processo logístico de transporte que envolve a colaboração de várias entidades, como o INEM, a Força Aérea e as Forças de Segurança, e que começa com a identificação de um possível dador. O Concurso Nacional de Acesso ao Ensino Superior arranca hoje com mais de 56 mil vagas, numa altura em que os alunos já deverão conhecer todas as classificações dos exames nacionais após os atrasos na divulgação das pautas. E o secretário-geral do PS considerou urgente que o primeiro-ministro e o governo se reúnam com o Conselho de Reitores e defendeu que, perante a atual instabilidade, deverá ponderar-se um prolongamento do prazo de candidatura ao ensino superior. José Luís Carneiro também defendeu, e igualmente por razões de segurança, um eventual adiamento por um ou dois dias da realização da segunda fase dos exames nacionais.
3: Nós avançamos com uma proposta de saída, com uma recomendação de saída desta imprevisibilidade e deste caos que se instalou sobre todo o processo de classificação dos alunos. Recomendar ao Governo e ao Primeiro-Ministro que seja capaz de reunir com o Conselho de Reitores das Universidades Portuguesas, tendo em vista garantir uma boa articulação entre as classificações atribuídas e o prazo das respectivas inscrições nas instituições de ensino superior. Isto para quê? Para dar total fiabilidade nas classificações, por um lado, e, por outro lado, para dar tranquilidade às famílias e ainda tranquilidade às instituições do ensino superior. Deve servir para, por um lado, se avaliar o prolongamento do prazo de inscrição no ensino superior, mantendo a porta aberta para aqueles que, entretanto, já conhecem as suas classificações e que já têm validadas as suas classificações.
2: E o Ministro da Educação vai hoje dar uma conferência de imprensa sobre os exames finais nacionais do ensino secundário, anunciada na noite de domingo, quando as notas do nono ano ainda não tinham chegado às escolas. Depois de uma semana envolta em polémica por atrasos na divulgação das notas, o Ministério da Educação informou que o Ministro da Educação, Fernando Alexandre, e o Secretário de Estado Adjunto e da Educação, Alexandre Homem Cristo, dariam às 12 horas de hoje uma conferência de imprensa sobre os exames. A primeira fase do Concurso Nacional de Acesso ao Ensino Superior decorre até dia 6 de agosto no site da Direção-Geral do Ensino Superior e os resultados serão divulgados a 23 de agosto. Para o próximo ano letivo, as universidades e institutos politécnicos disponibilizaram 56.790 vagas, são mais 834 face ao ano passado, através do Regime Geral de Acesso. No dia em que arranca a primeira fase do concurso, todos os alunos finalistas do ensino secundário já deverão conhecer os resultados obtidos nos exames nacionais após resolvidos os problemas que inviabilizaram a divulgação de algumas notas. O novo líder do Partido Trabalhista, Andy Burnham, torna-se hoje o 7º primeiro-ministro britânico em 10 anos, sucedendo a Keir Starmer, que anunciou a demissão no mês passado. Starmer, que renunciou à liderança do partido em junho, apresenta formalmente a demissão ao rei Carlos III esta manhã, no Palácio de Buckingham, após um breve discurso em Downing Street. Na última sessão de perguntas ao primeiro-ministro no Parlamento, Starmer defendeu o seu legado governativo, afirmando estar orgulhoso de deixar o país em melhor estado. Burnham será depois convidado pelo monarca a formar governo enquanto líder do partido com maioria parlamentar, evitando a realização de eleições legislativas antecipadas. O novo líder trabalhista foi oficialmente declarado na sexta-feira, após uma eleição sem oposição, na qual obteve o apoio de 94% do grupo parlamentar e de 8 dos 11 sindicatos afiliados. A Espanha conquistou ontem pela segunda vez o Mundial de Futebol ao vencer a Argentina, que era a campeã em título, por 1-0 após prolongamento na final da 23ª edição em East Rutherford, nos Estados Unidos. Um golo do suplente Ferran Torres aos 106 minutos carimbou o título do conjunto europeu, que repetiu 2010, ano em que também venceu a final por 1-0 no tempo extra, então face aos Países Baixos, contento de Andrés Iniesta. A formação espanhola, que só tinha disputado a final de há 16 anos, iguala assim os dois cetros de Uruguai e França, duas formações que afastou na edição deste ano, e fica no 5º lugar do ranking, liderado pelo Penta do Brasil. O conjunto de Luís de la Fuente junta o Mundial ao Campeonato da Europa 2024, sendo agora a detentora das duas principais provas de seleções. Por seu lado, a Argentina perdeu pela quarta vez na final, mantendo-se com 3 títulos no 4º lugar do ranking. Para já é tudo quanto a notícias. Bom dia, boa segunda-feira.
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2: Passamos agora com as previsões do estado do tempo para segunda-feira, 20 de julho. O IPMA prevê céu pouco nublado ou limpo, apresentando-se geralmente muito nublado até ao meio da manhã. No litoral oeste, nubosidade que poderá persistir em alguns locais do norte e centro. Possibilidade de ocorrência de chuvisco no litoral norte e centro até ao meio da manhã. Durante a tarde, o aumento temporário da nubosidade nas serras do Alto Minho, onde há probabilidade baixa de ocorrência de aguaceiros dispersos. Vento fraco a moderado a predominar do quadrante oeste e há a possibilidade de formação de neblina ou nevoeiro matinal em alguns locais. As máximas previstas são de 25 graus para o Porto, 28 para Coimbra e Vila de Rei, 29 para Lisboa, 30 para Mação, Tomar, Torres Novas e Vila Nova da Barquinha, 31 para Santarém, Abrantes, Constância, Entroncamento e Cerdoal e 32 esperam-se para Faro.
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1: E agora já só faltam 15 minutos para as 11 da manhã.
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0: E agora são nada mais, nada menos do que 10 horas e 56 minutos. Depois do sinal horário, estou de regresso para mais 2 horas do 9 e Picos nesta manhã.
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4: Olá, muito bom dia. Está com a Tagi da Rádio dos Bons Velhos Tempos. Passam 6 minutos das 11 da manhã.
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4: Terceira hora do Nove Picos, bom dia, seja bem-vindo. Aqui na Rádio dos Bons Velhos Tempos tem muita música, grandes recordações, tem muita informação, tem, portanto, tudo o que lhe faz falta nesta manhã de segunda-feira. Eu sou o Carlos Aparício e sabe que estou consigo de segunda a sexta, entre as 9 e a 1 da tarde. Bom dia, deixe-se ficar por aí, obrigado pela companhia.

0: 16 minutos passados depois das 11 da manhã, está com o 9 e picos aqui na emissão da Tágede, a rádio dos bons velhos tempos. Eu sou o Carlos Aparício e já sabe que lhe faço companhia todos os dias, de segunda a sexta-feira, entre as 9 e a 1 da tarde. Continua a ter connosco uma grande manhã.
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0: Hoje damos destaque aos Rebeldes, que eram originários da Beira, de Moçambique, e formados por Jorge Cortês, na voz e viola ritmo, Armando Claro, na voz e viola baixo, Francisco Pires, na viola solo, e Cabrita Alves, na bateria. Foram os principais rivais dos Night Stars, de Lourenço Marques, que representaram a colónia no final do concurso Ié Ié, que se realizou no Teatro Monumental, em Lisboa, no dia 30 de abril de 1966. Outros conjuntos rivais eram os Apaches, também da Beira, e os Corsários, de Lourenço Marques, hoje Maputo. Nesse ano de 1966, os Rebeldes editaram em Portugal um único EP na Orfeu com Quando Houver Inverno, Chin Chin, Murder by Contract e Tiroliro, que vamos escutar no episódio de hoje da Era do Ié Ié.
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0: agora que passam 31 minutos das 11 da manhã, chegou a hora certa para lhe dar notícias. Até já.
1: Informação com a jornalista Patrícia Seixas.
2: Muito bom dia. A Provedoria de Justiça recebeu cerca de meia centena de exposições relacionadas com as consequências da depressão Christine, que há quase seis meses atingiu gravemente a região de Leiria, tendo desencadeado 15 processos de queixa, revelou esta entidade. Entre os motivos de queixa destacam-se a morosidade, dificuldades de acesso e questões relacionadas com os apoios públicos e medidas excepcionais de natureza fiscal adotadas na sequência da tempestade, incluindo atrasos na apreciação das candidaturas, indeferimentos e falhas de articulação entre as entidades responsáveis. Acresce a demora na reposição de serviços essenciais, designadamente energia elétrica, comunicações eletrónicas e telefone, incluindo casos em que a interrupção do serviço teve impacto em pessoas em situação de especial vulnerabilidade. Problemas relacionados com pedidos de indenização por danos provocados pelas intempéries, envolvendo entidades públicas e seguradoras, e danos em infraestruturas públicas e riscos para pessoas e bens, designadamente em estradas, taludes e outras infraestruturas cuja reparação ou intervenção foi considerada morosa, são outros dos motivos indicados pela Provedoria de Justiça. Já as entidades mais frequentemente visadas nas queixas recebidas são as autarquias, Comissão de Coordenação e Desenvolvimento Regional do Centro, Infraestruturas de Portugal, E-Redes e outras entidades de administração pública com responsabilidades na gestão dos apoios e na reposição de serviços, adianta a Provedoria de Justiça, liderada por Luísa Neto, que tomou posse na semana passada. Um adolescente de 13 anos morreu durante as celebrações da vitória de Espanha no Campeonato Mundial de Futebol em Cidade Rodrigo, em Salamanca. O incidente ocorreu após uma fonte desabar sobre várias pessoas. Segundo a estação espanhola Telecinco, o menor estava dentro da fonte da Glorieta del Árbol Gordo com outros jovens quando a estrutura cedeu e caiu em cima dele. Outras três pessoas ficaram gravemente feridas. O Serviço de Emergência de Castelo e Leão acionou vários meios para o local, incluindo a polícia local, a guarda civil, os bombeiros e uma equipa médica. Vários agentes da polícia local tentaram salvar o jovem, retirando-o dos escombros, mas apesar dos esforços, o óbito acabou por ser declarado mais tarde no Centro de Saúde de Cidade Rodrigo. Após o acidente, a Câmara Municipal de Cidade Rodrigo manifestou o seu pesar e condolências pela morte do jovem de 13 anos, frisando que toda a cidade lamenta esta perda. A autarquia decidiu também colocar as bandeiras a meia haste entre esta segunda-feira e quarta-feira, em sinal de luto pela morte do adolescente. Investigadores do Porto e de Coimbra concluíram que a auscultação pulmonar através de smartphone combinada com a inteligência artificial pode constituir uma alternativa para a telemonitorização respiratória pediátrica e que ao mesmo tempo empodera o utente. A ideia, liderada por cientistas da Unidade de Investigação RIS Health e da Faculdade de Medicina da Universidade do Porto, parte da convicção de que a ampla disponibilidade de smartphones equipados com microfones de alta qualidade oferece uma solução prática, não invasiva e escalável para a gravação de sons respiratórios em ambientes clínicos e domésticos. Em causa pode estar a possibilidade de eliminar a necessidade de dispositivos adicionais e permitir a recolha de dados através de uma única ferramenta familiar. A investigadora Cristina Jacome acrescentou o objetivo de dar ao utente, neste caso aos pais e educadores, mais poder através de uma ferramenta que pode até estar a descarregar diretamente para os aparelhos dos clínicos, ajudando-nos nas melhores decisões de saúde para estas crianças.
3: Basicamente, começamos a utilizar esta tecnologia, que acaba por ser uma tecnologia familiar no dia-a-dia de todos os portugueses e em todo o mundo, portanto é uma tecnologia que tem um potencial enorme, mas em nenhum momento nós queremos tirar a relevância dos estetoscópios tradicionais ou eletrónicos. Nós queremos é dar uma ferramenta que estes pais, estas famílias possam usar quando estão na comunidade, não é? Pode ser em casa, pode ser nas creches, os profissionais que acompanham as crianças, para dar mais informação e mais poder para ajudar os clínicos também nas melhores decisões de saúde para estas crianças. Os próximos passos, nós no fundo criamos uma primeira base de dados internacional de sons adquiridos com smartphones. Uhum. Portanto, esta base de dados, para além de fomos os primeiros a lançar este algoritmo que nos permite detectar estes sons anormais, que nós chamamos de sibilos ou sibilâncias, mas há muitos outros sons anormais que podem ser indicadores de patologia ou indicadores de que a saúde da criança se está a deteriorar. Portanto, há outros sinais, como os fervores, que também podem ser sinais de uma pneumonia ou outras patologias. Portanto, teremos que preparar algoritmos para detectar outro tipo de sons que nós agora ainda não acumulamos neste estudo.
2: Ao todo, participaram 217 crianças e adolescentes com idades compreendidas entre os 0 e os 17 anos da consulta externa da pediatria da Unidade Local de Saúde de São João, no Porto. Pelo menos 6 marinheiros morreram num ataque russo com mísseis este domingo num porto ucraniano no Mar Negro contra um navio mercante turco de bandeira da Guiné-Bissau que transportava cereais, informou hoje o governo ucraniano. Outros 4 membros da tripulação continuam desaparecidos, segundo o ministro das Infraestruturas ucraniano Mykola Kalashnik, que descreveu a tripulação do navio como composta por 17 cidadãos sírios e indianos e por um ucraniano. Segundo a Armada ucraniana, a Rússia terá utilizado 3 mísseis de cruzeiro no ataque contra o navio. O cargueiro sofreu pelo menos um impacto na superestrutura, o que provocou um incêndio no convés. Ainda segundo a Marinha ucraniana, o navio atacado chama-se Golden Leo, é de propriedade turca e navegava sob a bandeira da Guiné-Bissau. O Benfica fica hoje a conhecer o adversário na terceira pré-eliminatória da Liga Europa 2026-27, caso afaste os suíços do St. Gallen na ronda anterior, em sorteio a realizar em Lyon, na Suíça. Os encarnados, terceiros classificados da última temporada na Primeira Liga, defrontam os segundos colocados do mais recente campeonato helvético na quinta-feira, na Suíça, e no dia 30 de julho, no Estádio da Luz. No sorteio a realizar hoje na sede da UEFA, na cidade suíça de Lyon, a partir das 12 horas, o Benfica, 3 vezes finalista da segunda competição europeia de clubes, volta a ser cabeça de série, podendo emparelhar com Anderlecht, do antigo treinador portista Vítor Bruno, ou Paphos, do técnico Ricardo Sapinto, caso belgas e cipriotas superem, respectivamente, os suecos do Amarby e os croatas do Hajduk Split. Além dos vencedores destes embates, podem ainda calhar aos lisboetas os polacos do Jagiellonia Białystok ou os vencedores das eliminatórias entre Maccabi Tel Aviv e Sheriff e entre Radek Kralov e Tromsø da segunda ronda da Liga Europa, ou ainda os derrotados das eliminatórias para a Liga dos Campeões entre Arts do português Cláudio Braga e o Sturm Graz e entre o Górnik Zabrze e o Fenerbahçe, que conta com os ex-benfiquistas Ederson, Nelson Moraes, Talisca e Aktür Koglu. Os primeiros jogos estão marcados para 6 de agosto e os encontros da segunda mão para dia 13 de agosto. As notícias, essas regressam daqui a uma hora. Continue connosco. Bom dia, boa semana.
0: Na nossa cidade estão 25 graus. Esta é uma informação da Meteobrantes.
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1: E estamos de volta à música, aqui no Nove Picos. Bom dia.
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0: E já só faltam 15 minutos para o meio-dia. 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

avançamos agora com as previsões do estado do tempo para segunda-feira, 20 de julho. O IPMA prevê céu pouco nublado ou limpo, apresentando-se geralmente muito nublado até ao meio da manhã no litoral oeste, nebulosidade que poderá persistir em alguns locais do norte e centro. Possibilidade de ocorrência de chuvisco no litoral norte e centro até ao meio da manhã. Durante a tarde, o aumento temporário da nebulosidade nas serras do Alto Minho, onde há probabilidade baixa de ocorrência de aguaceiros dispersos. Vento fraco a moderado a predominar do quadrante oeste e há a possibilidade de formação de neblina ou nevoeiro matinal em alguns locais. As máximas previstas são de 25 graus para o Porto, 28 para Coimbra e Vila de Rei, 29 para Lisboa, 30 para Mação, Tomar, Torres Novas e Vila Nova da Barquinha, 31 para Santarém, Abrantes, Constância, Entroncamento e Cerdoal e 32 esperam-se para Faro.

0: E já só faltam 3 minutos para o meio-dia. Depois do sinal horário, estou de regresso para lhe trazer mais uma hora de música até às 13, onde termina o 9 e picos desta manhã e depois chegam as notícias do dia.
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5: Meio-dia e 3 minutos, seja muito bem-vindo.
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0: quarta e última hora do 9 Picos desta segunda-feira. Seja muito bem-vindo, obrigado pela companhia. Deixe ficar por aí, muita música, grandes recordações. É tudo o que tem sempre aqui nas manhãs da Tágide, a rádio dos bons velhos tempos. www.radiotagide.pt é aí mesmo onde nos pode acompanhar todos os dias e a qualquer hora. Bom dia, boa segunda-feira.
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0: E atenção às horas, o relógio da Tajid diz que já passam 19 minutos do meio-dia. Está com o 9 e Picos, o programa da manhã da Rádio dos Bons Velhos Tempos. Aqui passam todas as músicas da sua vida. Mas por acaso há uma música da sua vida que ainda não ouviu passar aqui no 9 e Picos? Mande-me um mail, diga-me qual é. Escreva-me para carlosaparicio@mediaone.com.pt e diga-nos qual é a música da sua vida que ainda não ouviu passar aqui nas manhãs da Tajid. Mas também pode fazer outra coisa. Se quiser pedir um disco para alguém especial, faça o mesmo. Escreva-me carlosaparicio@mediaone.com.pt. Se não quiser fazer nada disto, mas se quiser só dizer olá, escreva-me também. carlosaparicio@mediaone.com.pt. Deixe ficar por aí, até à uma, temos ainda muita música.
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0: E na nossa linda cidade de Abrantes, digo-lhe que estão agora 27 graus. Esta é uma informação da Meteo Abrantes.
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1: Avançamos agora com as previsões do estado do tempo para segunda-feira, 20 de julho. O IPMA prevê céu pouco nublado ou limpo, apresentando-se geralmente muito nublado até ao meio da manhã no litoral oeste, nebulosidade que poderá persistir em alguns locais do norte e centro. Possibilidade de ocorrência de chuvisco no litoral norte e centro até ao meio da manhã. Durante a tarde, o aumento temporário da nebulosidade nas serras do Alto Minho, onde há probabilidade baixa de ocorrência de aguaceiros dispersos. Vento fraco a moderado a predominar do quadrante oeste e há a possibilidade de formação de neblina ou nevoeiro matinal em alguns locais. As máximas previstas são de 25 graus para o Porto, 28 para Coimbra e Vila de Rei, 29 para Lisboa, 30 para Mação, Tomar, Torres Novas e Vila Nova da Barquinha, 31 para Santarém, Abrantes, Constância, Entroncamento e Cerdoal e 32 esperam-se para Faro. E de segunda a sexta, entre as 9 e as 13, já sabe que quem lhe faz companhia aqui na Tágide é o Carlos Aparício, que por acaso sou eu, e lhe trago muitas daquelas músicas que pensava que nunca mais ia ouvir na rádio. Mas estão todas aqui na sua rádio preferida, em radiotágide.pt.
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1: Se está a almoçar, faça bom proveito, não largue, é a emissão da Tágido. Nove e Picos vai até à uma e logo a seguir chega a nossa querida Lourdes Gonçalves. Por enquanto, dou-lhe mais música da boa.
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0: 5 minutos da 1 da tarde e do final do 9 e picos de hoje. Resta-me agradecer-lhe ter estado por aí comigo durante toda esta manhã a ouvir toda a música que trouxe para si. Votos de um resto de dia feliz e até amanhã com muitos beijinhos e abracinhos meus.
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0: Muito boa tarde. Exposição em Abrantes celebra 30 anos do Ateliê do Máximo, com mais de uma centena de obras de alunos. Tagus Valley abre candidaturas para a 8ª edição do prémio Food Fab Lab. Adolescente morre durante celebrações da vitória do Mundial em Espanha. Na opinião, hoje olhamos para o que se passa no mundo, com a crónica de Nuno Alves. Estas são temas em destaque na edição, que começa agora.
1: Informação com a jornalista Patrícia Seixas.
0: A semana arranca com um aumento dos preços dos combustíveis, que será mais pronunciado no caso do gasóleo. O preço por litro de gasóleo deverá aumentar 12 cêntimos e o da gasolina subir 5 cêntimos esta semana, com base nos atuais valores da Direção-Geral de Energia e Geologia. E tendo em conta as previsões das variações com os valores do fecho do mercado, o preço médio da gasolina simples 95 deverá subir para 1,96 € por litro, enquanto o gasóleo simples deverá atingir 1,97 € por litro. Estes aumentos deverão, no entanto, ser atenuados pelo aumento do desconto no ISP, o Imposto sobre Produtos Petrolíferos, anunciado pelo Governo no final da semana passada. O desconto sobre o preço dos combustíveis pelo Governo, através da redução de impostos, será de 7,4 € por litro no caso do gasóleo e de 5,7 € por litro no caso da gasolina. O Concurso Nacional de Acesso ao Ensino Superior arranca hoje com mais de 56 mil vagas, numa altura em que os alunos já deverão conhecer todas as classificações dos exames nacionais após os atrasos na divulgação das pautas. O secretário-geral do PS considerou urgente que o primeiro-ministro e governo se reúnam com o Conselho de Reitores e defendeu que, perante a atual instabilidade, deverá ponderar-se um prolongamento do prazo de candidatura ao ensino superior. José Luís Carneiro também defendeu, e igualmente por razões de segurança, um eventual adiamento por um ou dois dias da realização da segunda fase dos exames nacionais.
2: Nós avançamos com uma proposta de saída, com uma recomendação de saída desta imprevisibilidade e deste caos que se instalou sobre todo o processo de classificação dos alunos. Recomendar ao Governo e ao Primeiro-Ministro que seja capaz de reunir com o Conselho de Reitores das Universidades Portuguesas, tendo em vista garantir uma boa articulação entre as classificações atribuídas e o prazo das respectivas inscrições nas instituições de ensino superior. Isto para quê? Para dar total fiabilidade nas classificações, por um lado, e, por outro lado, para dar tranquilidade às famílias e ainda tranquilidade às instituições do ensino superior. Deve servir para, por um lado, se avaliar o prolongamento do prazo de inscrição no ensino superior, mantendo a porta aberta para aqueles que, entretanto, já conhecem as suas classificações e que já têm validadas as suas classificações. Ou seja, aqueles que têm as suas classificações já realizadas devem arrancar com as candidaturas, como está previsto, a partir de segunda-feira. Contudo, é desejável que, do ponto de vista da segurança do processo, possa haver prolongamento do prazo de inscrição no ensino superior. A segunda, digamos, medida é a do eventual adiamento por um ou dois dias para a realização da segunda fase dos exames. Na medida em que hoje é domingo e ainda não há, portanto, conhecimento de notas suspensas, e não havendo também ainda total segurança nas classificações que foram atribuídas, e por isso mesmo haverá alunos que vão realizar o seu pedido de reapreciação de provas, é desejável que possa haver um eventual adiamento, por um a dois dias pelo menos, para que todo este processo possa ser feito com segurança, com estabilidade, quer para os alunos, quer também para as próprias famílias.
0: A primeira fase do Concurso Nacional de Acesso ao Ensino Superior decorre até dia 6 de agosto no site da Direção-Geral do Ensino Superior. Os resultados serão divulgados a 23 de agosto. Para o próximo ano letivo, as universidades e institutos politécnicos disponibilizaram 56.790 vagas, mais 834 face ao ano passado, através do Regime Geral de Acesso. No dia em que arranca a primeira fase do concurso, todos os alunos finalistas do ensino secundário já deverão conhecer os resultados obtidos nos exames nacionais, após resolvidos os problemas que inviabilizaram a divulgação de algumas notas. Entretanto, o representante dos diretores escolares defendeu hoje a abolição da taxa de 25 euros que os alunos têm de pagar para pedir a reapreciação dos exames nacionais do ensino secundário, tendo em conta as falhas no processo de classificação. Gostaria que este ano fosse abolido o valor de 25 euros para pedir a revisão das provas, tendo em conta como o processo decorreu, defendeu Filinto Lima, o presidente da Associação Nacional de Diretores de Agrupamentos e Escolas Públicas. Os 25 euros são reembolsados apenas se a classificação final subir. Se a nota descer ou se mantiver, o dinheiro não é devolvido. Habitualmente, apenas cerca de 2% dos alunos pedem revisão de prova, mas este ano os diretores escolares temem que haja um aumento exponencial, tendo em conta os problemas identificados durante o processo de classificação, com folhas de respostas perdidas, folhas em branco ou respostas de alunos misturadas. Portugal registrou em 2025 máximos históricos de transplantes cardíacos e pulmonares, anunciou hoje a presidente da Sociedade Portuguesa da Transplantação, SPT, alertando que a escassez de órgãos representa o principal desafio nesta área. Cristina Jorge adiantou que, de um total de 948 transplantes realizados em 2025 no país, 70 foram cardíacos e 90 pulmonares, um recorde que veio comprovar que foi um bom ano ao nível da transplantação, mas também da colheita de órgãos. No Dia Nacional da Doação e da Transplantação, que hoje se assinala, a médica referiu que no último ano houve 370 dadores e que foram colhidos 877 órgãos provenientes de dadores falecidos, um número que se mantém, porém, insuficiente para dar resposta à lista de espera de doentes que esperam um transplante nas várias áreas. Nos últimos anos, os números têm sido elevados, mas não cobrem ainda todas as necessidades, salientou a presidente da SPT, apontando o exemplo dos transplantes renais, os mais efetuados em Portugal, mas que têm uma lista de espera que tem variado entre os 1.800 e 1.900 doentes nos últimos anos. Em 2025, foram feitos em Portugal um total de 525 transplantes renais, dos quais 88 de dadores vivos, o que representou também o maior número de sempre de transplantes renais de dador vivo em Portugal, avançou Cristina Jorge, que reconheceu que o principal funil é a falta de órgãos para dar resposta a todos os doentes que necessitam de um transplante. A presidente da SPT salientou que a transplantação implica também um processo logístico de transporte que envolve a colaboração de várias entidades, como o INEM, a Força Aérea e as Forças de Segurança, e que começa com a identificação de um possível dador. Investigadores do Porto e de Coimbra concluíram que a auscultação pulmonar através de smartphone, combinada com a inteligência artificial, pode constituir uma alternativa para a telemonitorização respiratória pediátrica e que, ao mesmo tempo, empodera o utente. A ideia, liderada por cientistas da Unidade de Investigação RIS ELSI da Faculdade de Medicina da Universidade do Porto, parte da convicção de que a ampla disponibilidade de smartphones equipados com microfones de alta qualidade oferece uma solução prática, não invasível e escalável para a gravação de sons respiratórios em ambientes clínicos e domésticos. Em causa pode estar a possibilidade de eliminar a necessidade de dispositivos adicionais e permitir a recolha de dados através de uma única ferramenta familiar. A investigadora Cristina Jacom acrescentou o objetivo de dar ao utente, neste caso aos pais e educadores, mais poder através de uma ferramenta que pode até estar a descarregar diretamente para os aparelhos dos clínicos, ajudando-os assim nas melhores decisões de saúde para estas crianças.
3: Basicamente, começamos a utilizar esta tecnologia, que acaba por ser uma tecnologia familiar no dia-a-dia de todos os portugueses e em todo o mundo. Portanto, é uma tecnologia que tem um potencial enorme, mas em nenhum momento nós queremos tirar a relevância dos estetoscópios tradicionais ou eletrónicos. Nós queremos é dar uma ferramenta que estes pais, estas famílias, possam usar quando estão na comunidade, não é? Pode ser em casa, pode ser nas creches, os profissionais que acompanham as crianças para dar mais informação e mais poder para ajudar os clínicos também nas melhores decisões de saúde para estas crianças. Os próximos passos, nós no fundo criamos uma primeira base de dados internacional de sons adquiridos com smartphones. Uhum. Portanto, esta base de dados, para além de fomos os primeiros a lançar este algoritmo que nos permite detectar estes sons anormais, que nós chamamos de sibilos ou sibilâncias, mas há muitos outros sons anormais que podem ser indicadores de patologia ou indicadores de que a saúde respiratória se está a deteriorar. Portanto, há outros sinais, como os fervores, que também podem ser sinais de uma pneumonia, outras patologias. Portanto, teremos que preparar algoritmos para detectar outro tipo de sons que nós agora ainda não acumulamos neste estudo. Portanto, isto é um caminho claro que teremos que fazer. Uhum. Outro caminho claro, nós já testamos esta tecnologia com alguns pais, mas foi no âmbito da consulta, portanto, foi na mesma em ambiente clínico. Pedimos para eles pegarem nos smartphones, se olhem eles próprios a adquirir os sons respiratórios, que era para comprovarmos que a tecnologia não funciona só quando são os investigadores ou os clínicos a testar, mas quando é o utilizador final de interesse. Mas lá está, este teste foi feito no âmbito de uma consulta, foi muito num ambiente controlado, digamos assim, os pais a serem acompanhados durante o procedimento, a explicar como é que acoplavam o smartphone ao peito da criança, como é que faziam a gravação e como é que utilizavam esta aplicação. Outro cenário que é necessário fazermos agora é testarmos a tecnologia na comunidade, dando obviamente alguma educação aos pais. Ok, agora levam esta tecnologia para o vosso ambiente real, a vossa casa, na comunidade, e testem agora a tecnologia para nós voltarmos a verificar se eles conseguem utilizar, que dúvidas é que surgem. Nós só ao testar no ambiente clínico, fizemos com 45 pais, a adesão foi mais de 90% de que estariam disponíveis para utilizar esta aplicação em ambiente real, estariam disponíveis para permitir que os médicos que acompanham as crianças recebessem estes sons respiratórios também para melhorar as decisões clínicas. Portanto, há ainda muito trajeto para fazermos.
4: São
3: João, mas temos que seguir para outras unidades de saúde. E outro trajeto óbvio é, nós centramos-nos agora na pediatria, porque obviamente é uma população que não comunica e que todas as medidas objetivas que tivermos para nos informar, para tomar as melhores decisões clínicas, são necessárias. Mas podemos pensar no ciclo de vida, por exemplo, na velhice, pensar em patologias como a demência. Portanto, há todo um trajeto para fazer também noutras faixas etárias e noutras patologias que também poderão ter interesse para os cuidadores informais destas populações. É mais uma ferramenta que vai apoiar também o aumentarmos a literacia em saúde da nossa população e perceber que nós podemos apoiar os clínicos na tomada de decisões. A lógica de que são os clínicos que têm que fazer tudo e tomar conta da nossa saúde e indicar-nos o caminho já faz parte do nosso passado. Nós temos que ser agentes ativos e, neste caso, os pais podem ter um papel central na monitorização da saúde das suas crianças e até ajudar a evitar as agudizações, que são sempre períodos de crise. Portanto, aqui a lógica é o doente como poder, como uma ferramenta para ajudar, e lá está, usando o smartphone, que é um dispositivo que quase todos temos acesso e que a penetração na sociedade portuguesa é muito elevada. Utilizar o potencial da inteligência artificial que tanto se tem falado de forma responsável, estamos aqui a ajudar também a termos um sistema de saúde mais sustentável.
0: Ao todo participaram 217 crianças e adolescentes com idades compreendidas entre os 0 e os 17 anos da consulta externa de pediatria da Unidade Local de Saúde de São João, no Porto. A Provedoria de Justiça recebeu cerca de meia centena de exposições relacionadas com as consequências da depressão Christine, que há quase 6 meses atingiu gravemente a região de Leiria, tendo desencadeado 15 processos de queixa, revelou esta entidade. Entre os motivos de queixa destacam-se a morosidade, dificuldades de acesso e questões relacionadas com os seus apoios públicos e medidas excepcionais de natureza fiscal adotados na sequência da tempestade, incluindo atrasos na apreciação das candidaturas, indiferimento defeitos e falhas de articulação entre as entidades responsáveis. A creche demora na reposição de serviços essenciais, designadamente energia elétrica, comunicações eletrónicas e telefone, incluindo casos em que a interrupção do serviço teve impacto em pessoas em situação de especial vulnerabilidade. Problemas relacionados com pedidos de indenização por danos provocados pelas intempéries, envolvendo entidades públicas e seguradoras, e danos em infraestruturas públicas e riscos para pessoas e bens, designadamente em estradas, taludes e outras infraestruturas cuja reparação ou intervenção foi considerada morosa, são outros dos motivos indicados pela Provedoria de Justiça. Já as entidades mais frequentemente visadas nas queixas recebidas são as autarquias, a Comissão de Coordenação e Desenvolvimento Regional do Centro, Infraestruturas de Portugal, E-Redes e outras entidades da administração pública com responsabilidades na gestão dos apoios e na reposição de serviços, adianta a Provedoria de Justiça, liderada por Luísa Neto, que tomou posse na semana passada. A Tagus Vala e o Parque de Ciência e Tecnologia de Abrantes abriu as candidaturas para a 8ª edição do Prémio Food Fab Lab, uma iniciativa que pretende distinguir produtos alimentares inovadores e incentivar o desenvolvimento de soluções com elevado valor acrescentado para o setor agroalimentar. O concurso destina-se a empresas, empresários em nome individual e pessoas singulares com 18 ou mais anos de idade, tendo como principal objetivo estimular a inovação, a criação de novos produtos transformados e a valorização de projetos capazes de responder aos desafios e oportunidades do mercado agroalimentar. As candidaturas decorrem até às 23h59 do dia 6 de setembro deste ano e devem ser submetidas através do formulário disponível no website e nas redes sociais da Tagus Valley. Os candidatos terão de preencher o formulário online, enviar 3 fotografias do produto em alta resolução e entregar uma amostra destinada à prova sensorial de acordo com o regulamento do concurso. Nesta edição serão atribuídos 4 prémios: o Prémio Food Fab Lab, destinado ao produto com a melhor classificação global, Prémio Inovação, Prémio Potencial de Mercado e Prémio Degustação. A avaliação terá por base os 3 critérios: inovação, 30%, outros 30% para o potencial de mercado e 40% na análise sensorial. Para além do reconhecimento, os vencedores terão acesso a um conjunto de serviços especializados disponibilizados pela Tagus Valley através do Food Fab Lab, Tecnologias Alimentares e do InnovPoint, Acolhimento Empresarial e Empreendedorismo. O apoio inclui o desenvolvimento, teste e validação de produtos alimentares, bem como acompanhamento técnico e empresarial para facilitar a sua valorização e entrada no mercado. A Galeria Municipal de Arte de Abrantes, a Quartel, inaugurou este sábado a exposição 30 anos, a Linha do Tempo, uma retrospectiva que assinala as 3 décadas de atividade do Ateliê do Máximo. Patente até 30 de janeiro de 2027, a mostra reúne 120 obras de outros tantos alunos, selecionadas pelo pintor italiano Máximo Espósito, fundador do Ateliê, e constitui uma viagem pela evolução artística de centenas de pessoas que ao longo dos últimos 30 anos passaram pelas suas aulas. Na cerimónia de inauguração, o vereador da Cultura da Câmara Municipal de Abrantes, Luís Filipe Dias, destacou o significado da exposição para a cidade e para a vida cultural do concelho, considerando que se trata de uma celebração da arte, da cultura e das pessoas que ajudaram a construir este percurso.
5: Naturalmente que para o município de Abrantes é um privilégio associarmos aí estas 3 décadas, sim, 30 anos. Fica já o desafio para que daqui a 10 anos cá estejamos outra vez. Mais 30 anos, portanto fica aqui o desafio para que as próximas décadas sejam celebradas com todos aqueles, com todos aqueles que fazem esta festa, e esta festa da arte, esta festa da cultura, esta festa de alguma forma também que é uma festa de Abrantes e dos Abrantinos. É muito bom e congratular naturalmente todos aqueles que estão aqui de A a V, estão aqui de A a V, são muitos.
6: Sim, sim.
5: E para aquilo que percebo, a estes 120 ainda se podem juntar mais, talvez mais 4, mais 4 centenas deles, sim, mais 5 centenas mais, deles, sim, mais 6 centenas deles, e é muito importante que até através dos microfones possamos revelar não só tudo aquilo que está aqui a acontecer, mas também relevar tudo aquilo que está a acontecer. Para o município de Abrantes ter aqui hoje esta celebração das artes, esta celebração da geografia das artes, também esta paisagem tão bonita, esta paisagem humana tão bonita que aqui está, com tantas mulheres e tantos homens que têm de alguma forma também feito crescer o Ateliê do Máximo nestes 30 anos. Aqui entre Veneza, e entre o Castelo de Abrantes, por exemplo, é Fagara, não é? Não sei se está aqui alguma representação
6: não,
5: de Fagara.
6: Não, de Fagara.
5: Mas daqui a 10 anos teremos uma representação de Fagara aqui assim, pode ser?
6: 10 ou 30.
5: Então vamos, daqui a 10 ou 30. Portanto, congratular naturalmente o Máximo Espósito, congratular naturalmente a família do Máximo Espósito, esta grande família parece que ele tem cultivado em Abrantes ao longo destes 30 anos, e de alguma forma também dizer que o município de Abrantes tem procurado colaborar. Nem sempre estamos de acordo, isto também faz parte, não é?
6: E já
5: que começámos a falar de liberdade, nem sempre estamos de acordo, mas seguramente todos queremos o melhor para a nossa cidade, para a cultura em Abrantes, para a cultura no território, e naturalmente, como fizemos logo no início, fica aqui neste agradecimento também, a gente, reconhecimento deste longo percurso que o Máximo tem feito aqui, como li há uns dias, como operário do pincel. Acho que é uma expressão muito bonita enquanto operário do pincel, e para todos aqueles, e estou a ver ali o sorriso, de uma pessoa muito especial na vida do Máximo, e de facto aquele sorriso também é revelador desta arte, desta sucessão toda que tem sido feita ao longo destes anos por este operário do pincel. Portanto, sei que em representação dos alunos, quer a professora Isabel, quer a engenheira Ana Paula, tem qualquer coisa também para dizer, mas em nome do município de Abrantes, muito obrigado a todos. Hoje é um dia feliz para Abrantes e para os abrantinos, é um dia feliz para a geografia das artes em Portugal, e é um dia feliz seguramente para a cultura em Portugal, e que extrapole aqui as nossas fronteiras, e que este muito obrigado, grazie mille, chegue aos quatro cantos do mundo.
0: O autarca lembrou que os 120 autores representados constituem apenas uma parte dos cerca de 600 alunos que passaram pelo ateliê desde a sua criação. Visivelmente emocionado, o Máximo Espósito agradeceu aos alunos, antigos e atuais, à família e à Câmara Municipal pelo apoio prestado na concretização da exposição. O artista recordou que o projeto nasceu há 3 décadas, quando apresentou ao então Presidente da Câmara Municipal de Abrantes, Nelson de Carvalho, uma proposta para criar uma escola de pintura.
6: Sou muito feliz porque vejo caras que não via há muitos anos, e vejo aqui conosco, se a interação entre vocês depois de muito tempo é uma coisa muito agradável. Como eu disse, Luís, realmente eu tentei de fazer isto, não digo uma família, como eu disse, mas amigos, tentar de ser próximos um com o outro, não só ensinar uma técnica, o professor com aluno, mas tentar de interagir como pessoas, como amigos, como pessoas. Vivemos todos em Abrantes, não é? Não tem intenção eu de sair muito de Abrantes. Ficamos aqui ainda para a próxima.
5: Achamos todos muito bem.
6: É. E então, primeira coisa, agradeço a todos de estar aqui hoje. Agradeço a todos aqueles que deram os quadros para poder mostrar aquilo que foi feito. Quero agradecer primeiro a minha mulher, porque ela, coitada. Pronto, não vamos entrar em pormenores, mas tem de aturar várias coisas. Quero agradecer naturalmente também à Câmara pela possibilidade que deu de este espaço maravilhoso, que podemos pôr 120 quadros aqui com ar-condicionado, é por isso que estamos melhor que a última vez, e que realmente foi importante para mim, porque 30 anos não são brincadeira. Nós começamos, e a primeira coisa que quero agradecer é o Nelson de Carvalho, que na altura teve confiança, me deu confiança, apresentei um papel escrito com a letra 22, naquela máquina antiga, apresentei a minha ideia. Depois ele, com o professor Jana, que não está aqui presente hoje, que tenho pena, mas estará aqui algum dia, me disseram: olha, vamos experimentar, poderá durar 6 meses, 1 ano, vamos a ver. E passaram já 30,
5: 30.
6: Não é? Por isso o projeto estava bom, e sobretudo com esta massa humana que Abrantes tem, conseguimos a fazer um ótimo trabalho. Quero agradecer a Ana Paula, porque me ajudou para poder organizar, do ponto de vista mais logístico, as coisas, porque eu, como é pintar, pinto, mas outras coisas é complicado. Exato. E sobretudo quero agradecer a cada um dos alunos que está aqui, porque sem de vocês isto não podia acontecer, não é? Eu tive uma aluna muito boa que sempre pagava e nunca vinha, mas pronto, mas isto ajudou a manter. Mas sem de vocês não se conseguia. Por isso, agradeço àqueles que estavam inscritos, mas que continuam a pintar em casas. Agradeço àqueles que estão inscritos agora, que continuam a mostrar interesse pela arte. A arte é muito importante. Gostava de agradecer também a este senhor aqui, António Cartacho, que é um grande amigo, que me ajudou, porque há momentos bons e momentos maus em todas as coisas, não é? Eu passei um momento particular e ele me ajudou a ultrapassar este momento. Desculpem a emoção, mas nem tudo aquilo que brilha é ouro. E por isso houve um problema na minha carreira de 30 anos, mas graças a António conseguimos ultrapassar na melhor maneira possível.
0: Um dos momentos mais emotivos da inauguração foi protagonizado por duas das primeiras alunas do ateliê, Isabel Borda d'Água e Ana Paula Remédios, que recordaram a importância que a aprendizagem da pintura teve nas suas vidas. Isabel Borda d'Água explicou que desde criança sonhava aprender a pintar, mas só encontrou essa oportunidade quando surgiu a Escola de Pintura, criada por Máximo Espósito.
7: Só posso falar da experiência que tive há 30 anos atrás. Portanto, eu sou das primeiras, tal como ali a engenheira, somos, e uma série de outras pessoas que aqui estão, somos das primeiras que há 30 anos frequentámos a Escola de Pintura do Máximo, integrada na Palha de Abrantes. E o que é que isso representou para mim? Representou bastante, não só naquela altura, mas como ao longo destes últimos 30 anos. Desde miúda que eu tinha o sonho de aprender a pintar. E tinha sido numa exposição que eu tinha percebido que eu gostava de fazer isto. Mas nunca tinha surgido essa oportunidade, porque na escola não é isto que se ensina, ensina-se a pintar outras coisas, mas não isto. E quando surgiu esta oportunidade de ir para a Escola de Pintura da Palha de Abrantes, eu agarrei essa oportunidade com as duas mãos e disse, agora vou aprender a pintar. Não fui aprender a pintar, fui aprender primeiro a desenhar. E era por aí que nós começávamos e andámos ali um ano inteiro a sofrer e a desenhar as coisas mais estranhas do mundo, como...
6: Está ali a caveira.
7: A caveira da cabeça de um cavalo, que me deu água para a barba. A mim e a muita gente, que naquela altura, cada vez que olhávamos para aquilo, ficávamos aterrorizados. O que é um facto é que ao fim de um ano sabíamos desenhar, sabíamos sombrear, sabíamos fazer essas coisas todas. E ao fim do segundo ano já sabíamos pintar. E eu vejo aqui muita gente que andou comigo lá, nesse primeiro ano, que eu não esqueço, porque foram pessoas até que eu conheci lá e que ficaram minhas amigas para o resto da vida, porque aquele tempo em que nós estávamos ali era um tempo, para mim, foi excepcional. Porque não era só o facto de estar a fazer uma coisa que eu sempre tinha querido aprender, mas foi o facto de conhecer uma série de gente nova, de... Era um espaço em que nós convivíamos uns com os outros e em que, de facto, o Máximo nos ensinou muita coisa. E, por isso, eu estou muito feliz de estar aqui hoje. Não quer dizer que, ao longo destes 30 anos, eu tenha pintado. Pintei muito pouco. Mas, pronto, fui pintando algumas coisitas. E, quando ele me contactou, eu disse, está bem. Não é nenhuma obra de arte, mas é aquilo que eu posso fazer agora.
0: Também Ana Paula Remédios recordou o período em que frequentou o ateliê como um momento marcante. A antiga aluna salientou igualmente a capacidade de Máximo Espósito para criar um ambiente positivo durante as aulas.
8: De facto, eu andei, estive a tentar ir aos quadros e ver em que anos é que eu estive na escola. Acho que foi de 98 a 2000 ou 2001. E foi fundamental o tempo que reservava, depois de um dia de trabalho, vir aqui uma hora ou duas, aprender toda a técnica que o Máximo ensinou. Foi muito importante para mim, hoje tenho de agradecer. Eu ciclicamente, não é com muita assiduidade, vou fazendo as minhas pinturas, estão todas dentro de uma malinha, dão muito prazer e incentivo todos aqueles a que ainda nunca experimentaram pintar, que venham às aulas do Máximo, pois que quando se chega ao fim de uma etapa da vida, como eu que já estou reformada, já me dedico mais a ter o prazer de pintar. E achei muita piada porque na sexta-feira passada, por acaso, estava num supermercado e houve uma senhora que virou-se para mim e diz-me assim, não me está a reconhecer?
9: Eu vi para ela...
8: Não, mas eu estou a associá-la ao Máximo. Eu andei na escola do Máximo.
0: Em declarações à Antena Livre, o pintor explicou que a exposição representa muito mais do que uma seleção de pinturas. Questionado sobre aquilo que os visitantes irão encontrar, respondeu de forma simples, beleza e empenho.
10: Beleza.
6: da beleza e empenho. Empenho dos alunos, porque realmente se pode ver quadros e desenhos feitos com amor, com o coração aberto, com desejo de aprender as técnicas. E 30 anos que trabalho nisto, para mim é uma satisfação incrível poder ver agora miúdas que tinham 9, 10 anos apareceram aqui com 3 filhos já grandes, mas ainda se lembram de mim, do nosso trabalho e coisas deste tipo. Por isso, eles, quem que vem aqui, o que é que pode ver? O que é que realmente as pessoas da Abrantes gostam?
10: Beleza e arte, isso é possível.
6: Arte, sim. Mas se vê que há um interesse muito grande de arte visual, porque é 30 anos, são 600 alunos, pelo menos, por isso não é brincadeira. E naturalmente se vê também quanto é importante persistir. Não é fácil, porque ficar 30 anos sempre a fazer o mesmo trabalho, mas é evidente que estou a fazer de uma maneira agradável, porque ainda estamos cá. Ainda tenho bons alunos inscritos.
10: Quantos alunos é que estão representados nesta exposição?
6: São 121.
10: E muitas técnicas, portanto, aqui todas há técnicas. Todo o tipo de trabalho que desde, é feito no ateliê do Máximo.
6: Desde o desenho a grafite, carvão, lápis de cera, óleo, aquarela, técnicas mistas e tudo.
10: De várias dimensões, como é óbvio.
6: Todas as dimensões. Todas as idades, desde os 5 até 82 anos, mais ou menos.
10: Portanto, temos aqui todas as idades, não só gente de Abrantes, porque há alunos aqui de vários pontos da região.
6: Sim, há alguns de Sardoal, das Moriscas, Tramagal, Tramaga, Ponte Sor, que vinha aqui de entroncamento, que eles se deslocavam.
10: O ateliê vem cá a ter aulas.
6: Exatamente, sim. Já há muitos anos que acontece isto, que vem de fora para poder aprender e ainda continua.
10: A escolha, a curadoria foi do Máximo. Isto foi complicado, montar esta exposição, Ana. Apelando aqui ao coração, porque há muito de emoção quando se mostra o trabalho dos alunos, digo eu.
6: Sim,
10: digo eu.
6: Sim. Tentei de fazer de uma maneira mais... não existe democrática, porque não existe, mas na maneira vista que é a linha do tempo, cuja no princípio os quadros mais antigos, não é? Nos anos 1997, 98, coisa assim, e depois se vai programando.
10: O primeiro quadro que saiu do ateliê, das aulas, enfim, está aqui ou não se consegue saber qual é?
6: Não, porque no princípio, a primeira exposição que nós fizemos na biblioteca, no 1997, uma coisa assim, era um seu desenho feito a carvão, a grafite, a sanguínea, e fizemos uma exposição na biblioteca. No vídeo, depois que vai haver, estão lá. Por isso não houve quadro no princípio. Depois logo começamos a dizer...
10: Bem, então faço a pergunta ao contrário. Esse primeiro trabalho está cá ou não, não... É difícil encontrar, ou seja, são muitos alunos mesmo, ou seja, é muito trabalho.
6: Houve um problema, para mim, do ponto de vista de logística, para criar esta possibilidade de fazer esta exposição, é devido ao facto que na altura não havia mail, não havia... O celular,
10: não havia contactos, perderam-se muitos contactos.
6: E sobretudo que a ficha de inscrição da Pai de Abrantes...
10: Também não sei a questão.
6: Exatamente, por isso, primeiros 5 anos, não sei. Eu tenho 567 fichas de inscrição, depois da 1999 claro. Em diante. Por isso, estavam aqui, contatei, muitos puderam vir, outros, alguns não estão cá connosco já, mas foi muito agradável. Sobretudo ver agora meninas de 10 anos, 11 anos, junto com pessoas de 90. É, passa.
10: E do pintor italiano, há algum trabalho?
6: Há um trabalho, sim.
10: Há um trabalho.
6: Sim, instalação.
10: Há uma instalação. Exatamente. Que é diferente.
6: Não? Exatamente. É sempre um quadro.
10: Sim, mas é uma instalação, é diferente. Exato. Que é para marcar a presença do professor, do mestre.
6: Exatamente. Sobretudo, que quero fazer desta exposição um centro de aprendizagem também. Vamos fazer vários workshops, palestras, e irei fazer uma palestra de pintura a óleo. Terça-feira vamos fazer com os meninos da floresta uma cerâmica frio muito interessante. Vou fazer várias atividades para mostrar quanto ainda está interesse na pintura, no desenho aqui na Abrantes, não é? Porque é inútil ter museus e galerias tão bonitas como temos sem ter atividade prática, não é? É muito bonito ver, mas é tão bonito também praticar. É isto que é 30 anos que me estou a dedicar, deixar praticar as pessoas a fazer este tipo de trabalho.
10: Quem entra hoje no ateliê, Máximo, vem à procura do quê? Continua à procura de fazer uma tela, uma pintura, ou já vem com a ideia de experimentar outras técnicas, de experimentar algo que seja arte, sem saber muito bem o que quer?
6: É, agora é. Porque há uma diferença entre os alunos de 30 anos atrás.
10: Vinham fazer pintura, não é? Exato. Vinham fazer óleo, era um
6: exatamente.
10: Bocadinho por aí.
6: Se tu vai ver, os princípios são quase todos os quadros a óleo. Agora não. Naturalmente com as novas técnicas, com também a fruição do tempo que temos. Antigamente o tempo tinha mais valor, não é? E se cuidava mais. Agora temos pressa, temos pressa, temos de fazer, e quero aprender rápido. Mas depois fica um, tu dois, três, quatro anos.
10: Aprender-se rápido.
6: Sim. Não, rápido não se aprende.
10: Rápido não se aprende. É preciso o seu
6: é por isso que depois fica. Às vezes vem, eu venho só para 6 meses. Está bem, se inscrevem e depois ficam lá 4 ou 5 anos.
10: E faço agora a pergunta diferente. Quem vem já tem qualquer coisa de artista ou há pessoas que vêm para querer experimentar e que apenas, no meu caso, como é o meu caso, só sei fazer 2 riscos?
6: Aqui pessoas que quando entraram no ateliê não sabiam fazer absolutamente nada, não sabia qual era a diferença entre um lápis e uma caneta, quase, não é? E agora fizeram quadros lindíssimos.
10: Sem saber fazer um risco.
6: Exatamente, devagarinho há um programa, não é, que eu desenvolvo, precisa de paciência, mas se consegue sempre chegar a um resultado agradável. Todos os quadros para mim são um resultado agradável.
10: Consegues também logo perceber em que caminho é que deves empurrar, digamos assim, o aluno.
6: É, há muita psicologia no meio. Eu não sou psicólogo, mas já com o tempo que está a passar com eles, percebo como posso enfrentar a situação e poder ajudar a alcançar o objetivo deles, não no meu.
10: Claro.
6: É por isso que há tanta diferença de técnica e de mensagem que temos aqui.
10: E sempre ser um daqueles alunos, daqueles miúdos, falando em malta mais nova, que sabe desenhar muito bem. Vai para o desenho ou depois é incutido ali outro tipo de técnicas, outro tipo de aprendizagem?
6: Eu quero...
10: Ou é potenciar a arte que já está dentro...
6: Eu quero que eles aprendam várias técnicas, mas se eles gostam de desenhar só com lápis, desenvolver.
10: Não é por aí o caminho.
6: Exatamente, não é? Não posso eu forçar a pessoa, não, tem de fazer isto, tem de fazer aquilo. Não, temos de deixar cada um a chegar ao seu objetivo, com a técnica que ele quer. Esta é a coisa mais importante. E é por isso também que 30 anos ainda continuam a ter inscritos, porque se sentem livres, não é? Eu venho aqui ter, eu não quero fazer aquela cadeira, quero fazer flores. Está fazendo flores, qual é o problema?
10: E quem é que está a procurar mais agora, Máximo? Gente muito nova ou aquelas pessoas que já estão reformadas e que procuram uma ocupação? É igual?
6: Igual. Tenho miúdos, tenho uma miúda de 5 anos, agora tem 7. Tenho pessoas de 81, 83 anos.
10: E o ateliê do Máximo é procurado para terapias, por exemplo, também, para alguma.

0: Para vir, para visitar, para aprender.
1: Exatamente. E depois para conviver, porque há sempre um vinho do Porto, um café, uma conversa que nós fazemos em conjunto, e é muito agradável poder viver e conviver, como estamos a ver, com todos os amigos que estão a entrar em este momento.
2: Durante os cerca de 6 meses em que estará patente, a exposição será complementada por um programa de workshops, oficinas, palestras e ações de mediação cultural destinado a escolas, famílias e público em geral. Entre as atividades previstas estão demonstrações de pintura a óleo, oficinas de cerâmica fria e outras iniciativas que procuram aproximar a comunidade da prática artística. Para Máximo Expósito, esse continua a ser o principal objetivo do projeto, iniciado há 3 décadas. O município de Vila de Rei vai voltar a celebrar o Dia dos Avós, com as comemorações a terem lugar no dia 29 de julho. A iniciativa terá lugar a partir das 10 horas na Praia Fluvial do Busquelim e pretende voltar a juntar avós e netos do Conselho de Vila de Rei em animadas atividades, promovendo o contacto intergeracional e a interação entre os participantes. O município vilarregense irá oferecer o almoço a todos os avós e netos. Todos os interessados deverão realizar a sua inscrição até ao dia 21 de julho na Divisão de Ação Social, Saúde e Educação do município. A organização solicita que os participantes possam trazer uma sobremesa para partilhar no final do almoço convívio e aconselha o uso de fato de banho e protetor solar, pois os participantes poderão usufruir da piscina municipal. Fica ainda a nota de que os avós das crianças que frequentam a creche e o jardim de infância terão de assegurar o transporte e o cuidado dos netos ao longo do dia. A Espanha conquistou ontem pela segunda vez o Mundial de Futebol ao vencer a Argentina, que era a campeã em título, por 1-0 após prolongamento na final da 23ª edição em East Rutherford, nos Estados Unidos. Um golo do suplente Ferran Torres aos 106 minutos carimbou o título do conjunto europeu, que repetiu 2010, ano em que também venceu a final por 1-0 no tempo extra, então face aos Países Baixos, contento de Andrés Iniesta. A formação espanhola, que só tinha disputado a final de 16 anos, igual aos 2 cetros de Uruguai e França, duas formações que afastou nesta edição, isto no 5º lugar do ranking liderado pelo Penta do Brasil. O conjunto de Luís de la Fuente junta o Mundial ao Campeonato da Europa 2024, sendo agora a detentora das duas principais provas de seleções. Por seu lado, a Argentina perdeu pela 4ª vez na final, mantendo-se com 3 títulos no 4º lugar do ranking. Um adolescente de 13 anos morreu durante as celebrações da vitória de Espanha no Campeonato do Mundo em Cidade de Rodrigo, em Salamanca. O incidente ocorreu após uma fonte desabar sobre várias pessoas. Segundo a estação espanhola Telecinco, o menor estava dentro da fonte da Glorieta del Árbol Gordo com outros jovens quando a estrutura cedeu e caiu em cima dele. Outras 3 pessoas ficaram feridas com gravidade. O Serviço de Emergência de Castelo e Leão acionou vários meios para o local, incluindo a Polícia Local, a Guardia Civil, os bombeiros e uma equipa médica. Vários agentes da Polícia Local tentaram salvar o jovem, retirando-o dos escombros, mas apesar dos esforços, o óbito acabou por ser declarado mais tarde no Centro de Saúde de Cidade Rodrigo. Após o acidente, a Câmara Municipal de Cidade Rodrigo manifestou seu pesar e condolências pela morte do jovem de 13 anos, frisando que toda a cidade lamenta esta perda. A autarquia decidiu também colocar as bandeiras a meia haste de entre esta segunda e quarta-feira, em sinal de luto pela morte do adolescente. A recepção do Estoril Praia ao Famalicão no dia 7 de agosto vai marcar o arranque da Primeira Liga, com o campeão Futebol Clube do Porto a jogar no domingo. Os Dragões iniciam a defesa do título com a recepção ao Alverca no dia 9 de agosto pelas 18 horas, um dia depois do vice-campeão Sporting iniciar a participação na edição 26-27 da Primeira Liga no terreno do Estrela da Amadora às 20h30. Também para o dia 9 de agosto está marcada a recepção do Benfica ao recém-promovido Académico de Viseu, que pode decorrer à porta fechada devido a castigo imposto aos encarnados, e o embate entre os minhotos Moreirense e Sporting de Braga, ambos às 20h30, mas sujeitos a confirmação devido à presença dos lisboetas e dos bracarenses nas fases de qualificação para a Liga Europa e Liga Conferência, respectivamente. O pontapé de saída da 93ª edição do principal campeonato nacional de futebol está então marcado para 7 de agosto, uma sexta-feira, com o embate entre Estoril Praia e Famalicão a partir das 20h15. Na Opinião, esta segunda-feira, olhamos para o que se passa no mundo com a crónica de Nuno Alves.
3: Bom dia a todos. Parece que, à semelhança daquilo que aconteceu com a crise financeira de 2008,

0: 2008, a China voltou a salvar a economia internacional. E desta vez, com os mercados energéticos à beira do colapso devido à guerra dos Estados Unidos no Irão, sem ninguém estar à espera, vindo literalmente do nada, a China cortou drasticamente as suas importações de petróleo. Foi uma redução, da noite para o dia, de cerca de 40% a 45% das necessidades diárias de petróleo na economia chinesa. Em números redondos, para terem uma ideia, isso equivale a cerca de, ou perto de, 5 milhões de barris de petróleo por dia que a China subitamente deixou de comprar. Graças a esta redução drástica da procura chinesa, os mercados energéticos conseguiram estabilizar, ainda que em valores bem mais altos que o normal, e que, de certa forma, refletiu o risco e a incerteza que existia neste cenário de conflito. Ainda assim, este corte nas importações chinesas supera todas as reservas estratégicas de petróleo libertadas pelos Estados para aliviar os preços do petróleo. Contudo, foi muito mais eficaz a quebra da procura chinesa do que a libertação das reservas estratégicas. A grande pergunta é, por que razão a China fez isto? Com um corte deste nas importações de petróleo, a China teria literalmente levado a sua economia a uma mega recessão económica. Contudo, isso não aconteceu e a China conseguiu absorver o choque económico sem grandes disrupções. Bem, sem dúvida alguma que a eletrificação da economia chinesa tem ajudado e, além disso, os países asiáticos foram severamente afetados por esta crise energética. Os mercados asiáticos são agora fundamentais para a economia chinesa e diz-se que, silenciosamente, a China decidiu sacrificar-se para impedir o colapso dos mercados que são importantes para a sua economia. Por outro lado, as vozes mais especulativas dizem também que, secretamente, Pequim conseguiu um acordo secreto com Trump na sua visita à China para evitar que o governo chinês causasse demasiada oposição à intervenção americana no Médio Oriente. Por agora fico por aqui, em setembro estarei novamente de volta com mais sobre a atualidade internacional, mas por agora, boas férias.
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2: Falta saber do tempo, que ainda vai fazer hoje, conto com céu pouco nublado ao limpo, durante a tarde aumento temporário de nebulosidade nas serras do Alto Minho, com possibilidade de ocorrência de aguaceiros fracos, vento fraco a moderado. Quanto a temperaturas máximas, 25 para o Porto, 28 em Coimbra, 29 em Lisboa e Vila de Rei, 30 graus em Santarém, 31 em Setúbal e Mação, 32 em Faro, em Trocamento, Barquinha, Abrantes e Gavião, 33 em Constância e Ponte de Sor. Quanto à informação, é tudo. Continuo na companhia da Antena Livre. Tenho uma muito boa tarde.
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0: E estamos em Abrantes a emitir para todo o mundo. É com muito gosto que estou aqui, diariamente, a tentar fazer-lhe a melhor companhia.
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0: Muito boa tarde, eu sou a Lourdes Gonçalves e juntos partilhamos grandes recordações.
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E ainda bem que assim é. 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

0: E se quiser falar connosco, dar uma sugestão, pedir uma música, sinta-se à vontade. radiotagit@mediaon.com.pt é o nosso endereço de e-mail. Aguardo por notícias suas.
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0: 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E assim vai acontecendo mais uma tarde na Rádio dos Bons Velhos Tempos, sempre ao som de grandes canções. Depois das quatro, é o Paulo Delgado que lhe faz companhia aqui na Rádio Tágida. E depois, até à meia-noite, Joana Ramos. Tudo boa gente na Rádio dos Bons Velhos Tempos.
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0: Há músicas que passam por aqui que eu tenho a certeza que você já não ouvia há muito tempo. É bom, não é? Só mesmo na Rádio Tágede.
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1: Estamos com 30 graus de temperatura máxima neste momento. Uma informação da Meteo Brantes.
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1: E já estamos com 5 minutos depois das 4 da tarde. Seja muito bem-vindo à Rádio Tage. Desejo-lhe uma ótima segunda-feira, uma boa semana. Espero que tenha começado com o pé direito. Eu sou o Paulo Delgado, fico consigo até às 20. Seja muito bem-vindo.
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0: E por aqui nunca param de tocar as boas músicas dos bons velhos tempos. É sempre assim, de segunda a sexta-feira, comigo, Paulo Delgado, aqui mesmo na Rádio Tágido, em radiotágido.pt. Agora passam 17 minutos das 4, seja muito bem-vindo, boa segunda-feira, é bom saber que está por aí.
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0: Continuação de uma ótima tarde com a sua rádio. Atenção às horas, agora faltam 29 minutos para as 5 da tarde.
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2: Informação com a jornalista Patrícia Seixas.
3: Muito boa tarde. A semana arranca com um aumento dos preços dos combustíveis, que será mais pronunciado no caso do gasóleo. O preço por litro de gasóleo deverá aumentar 12 cêntimos e o da gasolina subir 5 cêntimos esta semana, com base nos atuais valores da Direção-Geral de Energia e Geologia e tendo em conta as previsões das variações com os valores do fecho do mercado. O preço médio da gasolina simples 95 deverá subir para 1,96 € por litro, enquanto o gasóleo simples deverá atingir 1,97 € por litro. Estes aumentos deverão, no entanto, ser atenuados pelo aumento do desconto no ISP, o Imposto sobre Produtos Petrolíferos, anunciado pelo Governo no final da semana passada. O desconto sobre o preço dos combustíveis pelo Governo, através da redução de impostos, será de 7,4 cêntimos por litro no caso do gasóleo e de 5,7 cêntimos por litro no caso da gasolina. O Ministro da Educação, Fernando Alexandre, anunciou que irá manter o calendário da primeira fase do acesso ao ensino superior, que arrancou hoje, apesar dos constrangimentos da classificação e divulgação das notas dos exames nacionais.
4: Em todos estes casos, os alunos não serão prejudicados na sua candidatura à primeira fase do Concurso Nacional de Acesso ao Ensino Superior, nos termos do respectivo regulamento. Esse regulamento já prevê a atualização das candidaturas submetidas até ao fim do prazo ou, após o fim do prazo, a sua submissão ou alteração quando resultante de reapreciações ou reclamações. Assim, tendo em conta este enquadramento, não há necessidade de alterar o calendário da primeira fase de candidaturas ao ensino superior, o CNA, Concurso Nacional de Acesso ao Ensino Superior, que decorre entre hoje e o dia 6 de agosto.
3: Para inscrição na segunda fase, haverá flexibilidade.
4: Amanhã, como previsto no calendário novo, serão realizados os primeiros exames nacionais da segunda fase, que decorre até sexta-feira. A classificação eletrónica será mantida como modelo. Serão introduzidos melhoramentos estruturais que decorrem da experiência da primeira fase. Os alunos que não disponham de toda a informação necessária para decidir se devem ir à segunda fase dos exames nacionais, será dada a possibilidade de realização de exames numa época especial a realizar no início de setembro e que, para os devidos efeitos, contará como segunda fase para esses alunos. Estão em causa, por exemplo, os alunos cuja classificação venha a ser alterada em resultado das desconformidades da digitalização. O Educa e o GNE informarão sobre os termos desta época especial, que implica a alteração do calendário da segunda fase do Concurso Nacional de Acesso e que será, obviamente, articulada com o Conselho de Reitores das Universidades Portuguesas e com o Conselho Coordenador dos Institutos Superiores Politécnicos.
3: O Ministro da Educação, Ciência e Inovação justificou que, apesar dos constrangimentos registados no processo de classificação e divulgação dos resultados dos exames nacionais do ensino secundário, os regulamentos em vigor asseguram a possibilidade de atualizar a candidatura na sequência da reapreciação de prova. A Tagus Vala e o Parque de Ciência e Tecnologia de Abrantes abriu as candidaturas para a 8ª edição do Prémio Food Fab Lab, uma iniciativa que pretende distinguir produtos alimentares inovadores e incentivar o desenvolvimento de soluções com elevado valor acrescentado para o setor agroalimentar. O concurso destina-se a empresas, empresários em nome individual e pessoas singulares com 18 ou mais anos de idade, tendo como principal objetivo estimular a inovação, a criação de novos produtos transformados e a valorização de projetos capazes de responder aos desafios e oportunidades do mercado agroalimentar. As candidaturas decorrem até às 23h59 do dia 6 de setembro deste ano e devem ser submetidas através do formulário disponível no website e nas redes sociais da Tagus Valley. Os candidatos terão de preencher o formulário online, enviar 3 fotografias do produto em alta resolução e entregar uma amostra destinada à prova sensorial de acordo com o regulamento do concurso. Nesta edição serão atribuídos 4 prémios: o prémio Food Fab Lab, destinado ao produto com a melhor classificação global, prémio Inovação, prémio Potencial de Mercado e prémio Degustação. A avaliação terá por base os 3 critérios: inovação, 30%, outros 30% para o potencial de mercado e 40% na análise sensorial. Para além do reconhecimento, os vencedores terão acesso a um conjunto de serviços especializados disponibilizados pela Tagus Valley através do Food Fab Lab, Tecnologias Alimentares e do InnovPoint, Acolhimento Empresarial e Empreendedorismo. O apoio inclui o desenvolvimento, teste e validação de produtos alimentares, bem como acompanhamento técnico e empresarial para facilitar a sua valorização e entrada no mercado. O município de Vila de Rei vai voltar a celebrar o Dia dos Avós, com as comemorações a terem lugar no dia 29 de julho. A iniciativa terá lugar a partir das 10 horas na Praia Fluvial do Busquelim e pretende voltar a juntar avós e netos do Conselho de Vila de Rei em animadas atividades, promovendo o contacto intergeracional e a interação entre os participantes. O município vilarregense irá oferecer o almoço a todos os avós e netos. Todos os interessados deverão realizar a sua inscrição até ao dia 21 de julho na Divisão de Ação Social, Saúde e Educação do município. A organização solicita que os participantes possam trazer uma sobremesa para partilhar no final do almoço convívio e aconselha o uso de fato de banho e protetor solar, pois os participantes poderão usufruir da piscina municipal. Fica ainda a nota de que os avós das crianças que frequentam a creche e o jardim de infância terão de assegurar o transporte e o cuidado dos netos ao longo do dia. A Espanha conquistou ontem pela segunda vez o Mundial de Futebol ao vencer a Argentina, que era a campeã em título, por 1-0 após prolongamento na final da 23ª edição em East Rutherford, nos Estados Unidos. Um golo do suplente Ferran Torres aos 106 minutos carimbou o título do conjunto europeu, que repetiu 2010, ano em que também venceu a final por 1-0 no tempo extra, então face aos Países Baixos, com o tento de Andrés Iniesta. A formação espanhola, que só tinha disputado a final de 16 anos, igual aos dois cetros de Uruguai e França, duas formações que afastou nesta edição, isto no quinto lugar do ranking liderado pelo Penta do Brasil. O conjunto de Luís de la Fuente junta o Mundial ao Campeonato da Europa 2024, sendo agora a detentora das duas principais provas de seleções. Por seu lado, a Argentina perdeu pela quarta vez na final, mantendo-se com 3 títulos no quarto lugar do ranking. E é tudo quanto a notícias. Continuo desse lado, fico na nossa companhia. Desejo-lhe uma muito boa tarde.

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5: E agora faltam 20 para as 5. Seja muito bem-vindo à Rádio Tágido.
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0: Não há nada melhor, diria eu, do que ouvir canções assim, não acha? É por isso que estamos ligados, você e eu, aqui na Rádio Tágido online para todo o mundo, em radiotágido.pt. Onde quer que esteja, o que eu espero mesmo é que esteja tudo bem consigo. Obrigado por estar aí desse lado.
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0: Estamos com 30 graus de temperatura máxima neste momento. Uma informação da Meteo Brantes.
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0: Agora passam 3 minutos das 5. Seja muito bem-vindo à Rádio Tagid.
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0: E assim continuamos a viajar no tempo aqui na Rádio dos Bons Velhos Tempos. Grandes recordações para nos fazerem, enfim, ter memórias que ficaram lá atrás no tempo e que agora, quando ouvimos certas músicas, vamos buscar novamente. É tão bom, não é? Boa tarde, seja muito bem-vindo à sua rádio.
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0: Agora faltam 28 minutos para as 6 da tarde. Eu sou o Paulo Delgado, estou por cá ainda até às 20 e tenho muitas músicas para partilhar consigo.
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0: E só já faltam 6 minutos para as 8 horas. Boa tarde, seja muito bem-vindo. Esta é a Rádio Tágido. Eu sou o Paulo Delgado e estou por cá ainda até às 20.
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0: 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Agora estão 29 graus. Informação Meteo Brandes. 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
1: E é assim que vai acontecendo mais uma tarde, sempre lado a lado com grandes canções, aqui na sua rádio preferida, a rádio dos bons velhos tempos. Seja muito bem-vindo.
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0: Agora faltam 29 minutos para as 7 da tarde.
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1: E só já faltam 27 minutos para as 7 da tarde. Eu sou o Paulo Delgado e até às 20 tenho ainda para lhe dar grandes canções, daquelas que você vai mesmo gostar de recordar. Onde quer que esteja, com a Rádio Tágido, espero que esteja bem, bom trabalho, se for o seu caso, e anime-se. A hora de saída deve estar quase a chegar.

0: Muito boa tarde com a Rádio Tage, da sua rádio online a partir de Abrantes para todo o mundo. Aqui estão todas as músicas dos bons velhos tempos. Agora faltam 13 minutos para as 7.
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E o relógio não para, só já estamos a 6 minutos das 19 horas. Muito boa tarde, espero que a sua segunda-feira tenha sido um espetáculo e que a semana tenha começado da melhor forma possível. Se esteve ligado em radiotagem.pt, então com certeza que sim, ouviu aqui grandes canções.

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1: Muito boa tarde. Nesta altura, os termómetros estão a marcar 27 graus. 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
1: São 7 horas e 3 minutos. Olá, boa tarde. Seja bem-vindo à Rádio Tágide.
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Estamos a 29 minutos das 20. Muito bom dia, boa tarde ou boa noite, conforme o cantinho do mundo onde nos estiver a ouvir. Agora é tempo de notícias na Rádio Tágide.

0: Muito boa tarde. Exposição em Abrantes celebra 30 anos do Ateliê do Máximo, com mais de uma centena de obras de alunos. Tagus Valley abre candidaturas para a 8ª edição do prémio Food Fab Lab. Adolescente morre durante celebrações da vitória do Mundial em Espanha. Na opinião, hoje olhamos para o que se passa no mundo, com a crónica de Nuno Alves. Estas são temas em destaque na edição, que começa agora.
1: Informação com a jornalista Patrícia Seixas.
0: A semana arranca com um aumento dos preços dos combustíveis, que será mais pronunciado no caso do gasóleo. O preço por litro de gasóleo deverá aumentar 12 cêntimos e o da gasolina subir 5 cêntimos esta semana. Com base nos atuais valores da Direção-Geral de Energia e Geologia e tendo em conta as previsões das variações com os valores do fecho do mercado, o preço médio da gasolina simples 95 deverá subir para 1,96 € por litro, enquanto o gasóleo simples deverá atingir 1,97 € por litro. Estes aumentos deverão, no entanto, ser atenuados pelo aumento do desconto no ISP, o Imposto sobre Produtos Petrolíferos, anunciado pelo Governo no final da semana passada. O desconto sobre o preço dos combustíveis pelo Governo, através da redução de impostos, será de 7,4 € por litro no caso do gasóleo e de 5,7 € por litro no caso da gasolina. O Concurso Nacional de Acesso ao Ensino Superior arranca hoje com mais de 56 mil vagas, numa altura em que os alunos já deverão conhecer todas as classificações dos exames nacionais após os atrasos na divulgação das pautas. O secretário-geral do PS considerou urgente que o primeiro-ministro e governo se reúnam com o Conselho de Reitores e defendeu que, perante a atual instabilidade, deverá ponderar-se um prolongamento do prazo de candidatura ao ensino superior. José Luís Carneiro também defendeu, e igualmente por razões de segurança, um eventual adiamento por um ou dois dias da realização da segunda fase dos exames nacionais.
2: Nós avançamos com uma proposta de saída, com uma recomendação de saída desta imprevisibilidade e deste caos que se instalou sobre todo o processo de classificação dos alunos. Recomendar ao Governo e ao Primeiro-Ministro que seja capaz de reunir com o Conselho de Reitores das Universidades Portuguesas, tendo em vista garantir uma boa articulação entre as classificações atribuídas e o prazo das respectivas inscrições nas instituições de ensino superior. Isto para quê? Para dar total fiabilidade nas classificações, por um lado, e, por outro lado, para dar tranquilidade às famílias e ainda tranquilidade às instituições do ensino superior. Deve servir para, por um lado, se avaliar o prolongamento do prazo de inscrição no ensino superior, mantendo a porta aberta para aqueles que, entretanto, já conhecem as suas classificações e que já têm validadas as suas classificações. Ou seja, aqueles que têm as suas classificações já realizadas devem arrancar com as candidaturas, como está previsto, a partir de segunda-feira. Contudo, é desejável que, do ponto de vista da segurança do processo, possa haver prolongamento do prazo de inscrição no ensino superior. A segunda, digamos, medida é a do eventual adiamento por um ou dois dias para a realização da segunda fase dos exames. Na medida em que hoje é domingo e ainda não há, portanto, conhecimento de notas suspensas e não havendo também ainda total segurança nas classificações que foram atribuídas, e por isso mesmo haverá alunos que vão realizar o seu pedido de reapreciação de provas, é desejável que possa haver um eventual adiamento, por um a dois dias pelo menos, para que todo este processo possa ser feito com segurança, com estabilidade, quer para os alunos, quer também para as próprias famílias.
0: A primeira fase do Concurso Nacional de Acesso ao Ensino Superior decorre até dia 6 de agosto no site da Direção-Geral do Ensino Superior. Os resultados serão divulgados a 23 de agosto. Para o próximo ano letivo, as universidades e institutos politécnicos disponibilizaram 56.790 vagas, mais 834 face ao ano passado, através do Regime Geral de Acesso. No dia em que arranca a primeira fase do concurso, todos os alunos finalistas do ensino secundário já deverão conhecer os resultados obtidos nos exames nacionais, após resolvidos os problemas que inviabilizaram a divulgação de algumas notas. Entretanto, o representante dos diretores escolares defendeu hoje a abolição da taxa de 25 euros que os alunos têm de pagar para pedir a reapreciação dos exames nacionais do ensino secundário, tendo em conta as falhas no processo de classificação. Gostaria que este ano fosse abolido o valor de 25 euros para pedir a revisão das provas, tendo em conta como o processo decorreu, defendeu Filinto Lima, o presidente da Associação Nacional de Diretores de Agrupamentos e Escolas Públicas. Os 25 euros são reembolsados apenas se a classificação final subir. Se a nota descer ou se mantiver, o dinheiro não é devolvido. Habitualmente, apenas cerca de 2% dos alunos pedem revisão de prova, mas este ano os diretores escolares temem que haja um aumento exponencial, tendo em conta os problemas identificados durante o processo de classificação, com folhas de respostas perdidas, folhas em branco ou respostas de alunos misturadas. Portugal registrou em 2025 máximos históricos de transplantes cardíacos e pulmonares, anunciou hoje a presidente da Sociedade Portuguesa da Transplantação, SPT, alertando que a escassez de órgãos representa o principal desafio nesta área. Cristina Jorge adiantou que, de um total de 948 transplantes realizados em 2025 no país, 70 foram cardíacos e 90 pulmonares, um recorde que veio comprovar que foi um bom ano ao nível da transplantação, mas também da colheita de órgãos. No Dia Nacional da Doação e da Transplantação, que hoje se assinala, a médica referiu que no último ano houve 370 dadores e que foram colhidos 877 órgãos provenientes de dadores falecidos, um número que se mantém, porém, insuficiente para dar resposta à lista de espera de doentes que esperam um transplante nas várias áreas. Nos últimos anos, os números têm sido elevados, mas não cobrem ainda todas as necessidades, salientou a presidente da SPT, apontando o exemplo dos transplantes renais, os mais efetuados em Portugal, mas que têm uma lista de espera que tem variado entre os 1.800 e 1.900 doentes nos últimos anos. Em 2025, foram feitos em Portugal um total de 525 transplantes renais, dos quais 88 de dadores vivos, o que representou também o maior número de sempre de transplantes renais de dador vivo em Portugal, avançou Cristina Jorge, que reconheceu que o principal funil é a falta de órgãos para dar resposta a todos os doentes que necessitam de um transplante. A presidente da SPT salientou que a transplantação implica também um processo logístico de transporte que envolve a colaboração de várias entidades, como o INEM, a Força Aérea e as Forças de Segurança, e que começa com a identificação de um possível dador. Investigadores do Porto e de Coimbra concluíram que a auscultação pulmonar através de smartphone, combinada com inteligência artificial, pode constituir uma alternativa para a telemonitorização respiratória pediátrica e que, ao mesmo tempo, empodera o utente. A ideia, liderada por cientistas da Unidade de Investigação RIS-ELSI da Faculdade de Medicina da Universidade do Porto, parte da convicção de que a ampla disponibilidade de smartphones equipados com microfones de alta qualidade oferece uma solução prática, não invasível e escalável para a gravação de sons respiratórios em ambientes clínicos e domésticos. Em causa pode estar a possibilidade de eliminar a necessidade de dispositivos adicionais e permitir a recolha de dados através de uma única ferramenta familiar. A investigadora Cristina Jacom acrescentou o objetivo de dar ao utente, neste caso aos pais e educadores, mais poder através de uma ferramenta que pode até estar a descarregar diretamente para os aparelhos dos clínicos, ajudando-os assim nas melhores decisões de saúde para estas crianças.
3: Basicamente, começamos a utilizar esta tecnologia, que acaba por ser uma tecnologia familiar no dia-a-dia de todos os portugueses e em todo o mundo. Portanto, é uma tecnologia que tem um potencial enorme, mas em nenhum momento nós queremos tirar a relevância dos estetoscópios tradicionais ou eletrónicos. Nós queremos é dar uma ferramenta que estes pais, estas famílias, possam usar quando estão na comunidade, não é? Pode ser em casa, pode ser nas creches, os profissionais que acompanham as crianças para dar mais informação e mais poder para ajudar os clínicos também nas melhores decisões de saúde para estas crianças. Os próximos passos, nós no fundo criamos uma primeira base de dados internacional de sons adquiridos com smartphones. Uhum. Portanto, esta base de dados, para além de fomos os primeiros a lançar este algoritmo que nos permite detectar estes sons anormais, que nós chamamos de sibilos ou sibilâncias, mas há muitos outros sons anormais que podem ser indicadores de patologia ou indicadores de que a saúde respiratória se está a deteriorar. Portanto, há outros sinais, como os fervores, que também podem ser sinais de uma pneumonia, outras patologias. Portanto, teremos que preparar algoritmos para detectar outro tipo de sons que nós agora ainda não acumulamos neste estudo. Portanto, isto é um caminho claro que teremos que fazer. Uhum. Outro caminho claro, nós já testamos esta tecnologia com alguns pais, mas foi no âmbito da consulta, portanto, foi mesmo em ambiente clínico. Pedimos para eles pegarem nos smartphones, se olhem eles próprios a adquirir os sons respiratórios, que era para comprovarmos que a tecnologia não funciona só quando são os investigadores ou os clínicos a testar, mas quando é o utilizador final de interesse. Mas lá está, este teste foi feito no âmbito de uma consulta, foi num ambiente controlado, digamos assim, os pais a serem acompanhados durante o procedimento, a explicar como é que acoplavam o smartphone ao peito da criança, como é que faziam a gravação e como é que utilizavam esta aplicação. Outro cenário que é necessário fazermos agora é testarmos a tecnologia na comunidade, dando obviamente alguma educação aos pais. Ok, agora levam esta tecnologia para o vosso ambiente real, a vossa casa, na comunidade, e testem agora a tecnologia para nós voltarmos a verificar se eles conseguem utilizar, que dúvidas é que surgem. Nós só ao testar no ambiente clínico, fizemos com 45 pais, a adesão foi mais de 90% de que estariam disponíveis para utilizar esta aplicação em ambiente real, estariam disponíveis para permitir que os médicos que acompanham as crianças recebessem estes sons respiratórios também para melhorar as decisões clínicas. Portanto, há ainda muito trajeto para fazermos.
4: São João,
3: mas temos que seguir para outras unidades de saúde. E outro trajeto óbvio é, nós centramos-nos agora na pediatria, porque obviamente é uma população que não comunica e que todas as medidas objetivas que tivermos para nos informar, para tomar as melhores decisões clínicas, são necessárias. Mas podemos pensar no ciclo de vida, por exemplo, na velhice, pensar em patologias como a demência. Portanto, há todo um trajeto para fazer também noutras faixas etárias e noutras patologias que também poderão ter interesse para os cuidadores informais destas populações. É mais uma ferramenta que vai apoiar também o aumentarmos a literacia em saúde da nossa população e perceber que nós podemos apoiar os clínicos na tomada de decisões. A lógica de que são os clínicos que têm que fazer tudo e tomar conta da nossa saúde e indicar-nos o caminho já faz parte do nosso passado. Nós temos que ser agentes ativos e, neste caso, os pais podem ter um papel central na monitorização da saúde das suas crianças e até ajudar a evitar as agudizações, que são sempre períodos de crise. Portanto, aqui a lógica é o doente como poder, como uma ferramenta para ajudar, e lá está, usando o smartphone, que é um dispositivo que quase todos temos acesso e que a penetração na sociedade portuguesa é muito elevada. Utilizar o potencial da inteligência artificial que tanto se tem falado de forma responsável, estamos aqui a ajudar também a termos um sistema de saúde mais sustentável.
0: Ao todo participaram 217 crianças e adolescentes com idades compreendidas entre os 0 e os 17 anos da consulta externa de pediatria da Unidade Local de Saúde de São João, no Porto. A Provedoria de Justiça recebeu cerca de meia centena de exposições relacionadas com as consequências da depressão Christine, que há quase 6 meses atingiu gravemente a região de Leiria, tendo desencadeado 15 processos de queixa, revelou esta entidade. Entre os motivos de queixa destacam-se a morosidade, dificuldades de acesso e questões relacionadas com os seus apoios públicos e medidas excepcionais de natureza fiscal adotados na sequência da tempestade, incluindo atrasos na apreciação das candidaturas, indiferimento desentendimentos e falhas de articulação entre as entidades responsáveis. A creche demora na reposição de serviços essenciais, designadamente energia elétrica, comunicações eletrónicas e telefone, incluindo casos em que a interrupção do serviço teve impacto em pessoas em situação de especial vulnerabilidade. Problemas relacionados com pedidos de indenização por danos provocados pelas intempéries, envolvendo entidades públicas e seguradoras, e danos em infraestruturas públicas e riscos para pessoas e bens, designadamente em estradas, taludes e outras infraestruturas cuja reparação ou intervenção foi considerada morosa, são outros dos motivos indicados pela Provedoria de Justiça. Já as entidades mais frequentemente visadas nas queixas recebidas são as autarquias, a Comissão de Coordenação e Desenvolvimento Regional do Centro, Infraestruturas de Portugal, E-Redes e outras entidades da administração pública com responsabilidades na gestão dos apoios e na reposição de serviços, adianta a Provedoria de Justiça, liderada por Luísa Neto, que tomou posse na semana passada. A Tagus Vala e o Parque de Ciência e Tecnologia de Abrantes abriu as candidaturas para a 8ª edição do Prémio Food Fab Lab, uma iniciativa que pretende distinguir produtos alimentares inovadores e incentivar o desenvolvimento de soluções com elevado valor acrescentado para o setor agroalimentar. O concurso destina-se a empresas, empresários em nome individual e pessoas singulares com 18 ou mais anos de idade, tendo como principal objetivo estimular a inovação, a criação de novos produtos transformados e a valorização de projetos capazes de responder aos desafios e oportunidades do mercado agroalimentar. As candidaturas decorrem até às 23h59 do dia 6 de setembro deste ano e devem ser submetidas através do formulário disponível no website e nas redes sociais da Tagus Valley. Os candidatos terão de preencher o formulário online, enviar 3 fotografias do produto em alta resolução e entregar uma amostra destinada à prova sensorial de acordo com o regulamento do concurso. Nesta edição serão atribuídos 4 prémios: o Prémio Food Fab Lab, destinado ao produto com melhor classificação global, Prémio Inovação, Prémio Potencial de Mercado e Prémio Degustação. A avaliação terá por base os 3 critérios: inovação, 30%, outros 30% para o potencial de mercado e 40% na análise sensorial. Para além do reconhecimento, os vencedores terão acesso a um conjunto de serviços especializados disponibilizados pela Tagus Valley através do Food Fab Lab, Tecnologias Alimentares e do InnovPoint, Acolhimento Empresarial e Empreendedorismo. O apoio inclui o desenvolvimento, teste e validação de produtos alimentares, bem como acompanhamento técnico e empresarial para facilitar a sua valorização e entrada no mercado. A Galeria Municipal de Arte de Abrantes, a Quartel, inaugurou este sábado a exposição 30 anos, a Linha do Tempo, uma retrospectiva que assinala as 3 décadas de atividade do Ateliê do Máximo. Patente até 30 de janeiro de 2027, a mostra reúne 120 obras de outros tantos alunos, selecionadas pelo pintor italiano Massimo Esposito, fundador do Ateliê, e constitui uma viagem pela evolução artística de centenas de pessoas que ao longo dos últimos 30 anos passaram pelas suas aulas. Na cerimónia de inauguração, o vereador da Cultura da Câmara Municipal de Abrantes, Luís Filipe Dias, destacou o significado da exposição para a cidade e para a vida cultural do concelho, considerando que se trata de uma celebração da arte, da cultura e das pessoas que ajudaram a construir este percurso.
5: Naturalmente que para o município de Abrantes é um privilégio associar-nos a estas 3 décadas, sim, 30 anos. Fica já o desafio para que daqui a 10 anos cá estejamos outra vez.
6: Mais 30 anos,
5: portanto fica aqui o desafio para que as próximas décadas sejam celebradas com todos aqueles que fazem esta festa, e esta festa da arte, esta festa da cultura, esta festa de alguma forma também que é uma festa de Abrantes e dos Abrantinos. É muito bom e congratular naturalmente todos aqueles que estão aqui de A a V. Estou aqui de A a V, são muitos.
6: Sim, sim. 120.
5: E para aquilo que percebo, a estes 120 ainda se podem juntar mais 4 centenas deles, mais 5 centenas deles, mais 6 centenas deles. E é muito importante que, até através dos microfones, possamos revelar não só tudo aquilo que está aqui a acontecer, mas também relevar tudo aquilo que está a acontecer. Para o município de Abrantes, ter aqui hoje esta celebração das artes, esta celebração da geografia das artes, também esta paisagem tão bonita, esta paisagem humana tão bonita que aqui está, com tantas mulheres e tantos homens que têm de alguma forma também feito crescer o Ateliê do Máximo nestes 30 anos. Aqui entre Veneza, e entre o Castelo de Abrantes, por exemplo, é Ferrara, não é? Não sei se está aqui alguma representação de Ferrara.
7: Não, de Ferrara.
5: Mas daqui a 10 anos teremos uma representação de Ferrara aqui assim, pode ser?
7: 10 ou 30.
5: Então vamos, daqui a 10 ou 30. Portanto, congratular naturalmente o Máximo Espósito, congratular naturalmente a família do Máximo Espósito, esta grande família parece que ele tem cultivado em Abrantes ao longo destes 30 anos, e de alguma forma também dizer que o município de Abrantes tem procurado colaborar. Nem sempre estamos de acordo, isto também faz parte, não é? E já que começámos a falar de liberdade, nem sempre estamos de acordo, mas seguramente todos queremos o melhor para a nossa cidade, para a cultura em Abrantes, para a cultura no território, e naturalmente, como fizemos logo no início, fica aqui neste agradecimento também, a gente, reconhecimento deste longo percurso que o Máximo tem feito aqui, como li há uns dias, como operário do pincel. Acho que é uma expressão muito bonita enquanto operário do pincel, e para todos aqueles, estou a ver ali o sorriso, de uma pessoa muito especial na vida do Máximo, e de facto aquele sorriso também é revelador desta arte, desta sucessão toda que tem sido feita ao longo destes anos por este operário do pincel. Portanto, sei que em representação dos alunos, quer a professora Isabel, quer a engenheira Ana Paula, tem qualquer coisa também para dizer, mas em nome do município de Abrantes, muito obrigado a todos. Hoje é um dia feliz para Abrantes e para os abrantinos, é um dia feliz para a geografia das artes em Portugal, e é um dia feliz seguramente para a cultura em Portugal, e que extrapole aqui as nossas fronteiras, e que este muito obrigado, grazie mille, chegue aos quatro cantos do mundo.
0: O autarca lembrou que os 120 autores representados constituem apenas uma parte dos cerca de 600 alunos que passaram pelo ateliê desde a sua criação. Visivelmente emocionado, o Máximo Espósito agradeceu aos alunos, antigos e atuais, à família e à Câmara Municipal pelo apoio prestado na concretização da exposição. O artista recordou que o projeto nasceu há 3 décadas, quando apresentou ao então Presidente da Câmara Municipal de Abrantes, Nelson de Carvalho, uma proposta para criar uma escola de pintura.
7: Sou muito feliz porque vejo caras que não via há muitos anos, e vejo aqui conosco, se a interação entre vocês depois de muito tempo é uma coisa muito agradável. Como disse Luís, realmente eu tentei de fazer isto, não digo uma família, como eu disse, mas amigos, tentar de ser próximos um com o outro, não só ensinar uma técnica, o professor com aluno, mas tentar de interagir como pessoas, como amigos, como vivemos todos em Abrantes, não é? Não tem intenção eu de sair muito de Abrantes.
5: Muito bem, acho.
7: Ficamos
5: muito
7: aqui ainda para a próxima.
5: Achamos todos muito bem.
7: É. E então, primeira coisa, agradeço a todos de estar aqui hoje. Agradeço a todos aqueles que deram os quadros para poder mostrar aquilo que foi feito. Quero agradecer primeiro a minha mulher, porque ela, coitada. Pronto, não vamos entrar em pormenores, mas tem de aturar várias coisas. Quero agradecer naturalmente também à Câmara pela possibilidade que deu de este espaço maravilhoso, que podemos pôr 120 quadros aqui com ar-condicionado, é por isso que estamos melhor que a última vez, e que realmente foi importante para mim, porque 30 anos não são brincadeira. Nós começamos, e a primeira coisa que quero agradecer é o Nelson de Carvalho, que na altura teve confiança, me deu confiança, apresentei um papel escrito com a letra 22, naquela máquina antiga, apresentei a minha ideia. Depois ele, com o professor Jana, que não está aqui presente hoje, que tenho pena, mas estará aqui algum dia, me disseram: olha, vamos experimentar, poderá durar 6 meses, 1 ano, vamos a ver. E passaram já 30, não é? Por isso o projeto estava bom, e sobretudo com esta massa humana que Abrantes tem, conseguimos a fazer um ótimo trabalho. Quero agradecer a Ana Paula, porque me ajudou para poder organizar, do ponto de vista mais logístico, as coisas, porque eu, como é pintar, pinto, mas outras coisas é complicado. Exato. E sobretudo quero agradecer a cada um dos alunos que está aqui, porque sem de vocês isto não podia acontecer, não é? Eu tive uma aluna muito boa que sempre pagava e nunca vinha, mas pronto, isto ajudou a manter. Mas sem vocês não se conseguia. Por isso, agradeço àqueles que estavam inscritos, mas que continuam a pintar em casas. Agradeço àqueles que estão inscritos agora, que continuam a mostrar interesse pela arte. A arte é muito importante. Gostava de agradecer também a este senhor aqui, António Cartacho, que é um grande amigo, que me ajudou, porque há momentos bons e momentos maus em todas as coisas, não é? Eu passei um momento particular e ele me ajudou a ultrapassar este momento. Desculpem a emoção, mas nem tudo aquilo que brilha é ouro. E por isso houve um problema na minha carreira de 30 anos, mas graças a António conseguimos ultrapassar na melhor maneira possível.
0: Um dos momentos mais emotivos da inauguração foi protagonizado por duas das primeiras alunas do ateliê, Isabel Borda d'Água e Ana Paula Remédios, que recordaram a importância que a aprendizagem da pintura teve nas suas vidas. Isabel Borda d'Água explicou que desde criança sonhava aprender a pintar, mas só encontrou essa oportunidade quando surgiu a Escola de Pintura, criada por Máximo Espósito.
8: Só posso falar da experiência que tive há 30 anos atrás. Portanto, eu sou das primeiras, tal como ali a engenheira, somos, e uma série de outras pessoas que aqui estão, somos das primeiras que há 30 anos frequentámos a Escola de Pintura do Máximo, integrada na Palha de Abrantes. E o que é que isso representou para mim? Representou bastante, não só naquela altura, mas como ao longo destes últimos 30 anos. Desde miúda que eu tinha o sonho de aprender a pintar. E tinha sido numa exposição que eu tinha percebido que eu gostava de fazer isto. Mas nunca tinha surgido essa oportunidade, porque na escola não é isto que se ensina, ensina-se a pintar outras coisas, mas não isto. E quando surgiu esta oportunidade de ir para a Escola de Pintura da Palha de Abrantes, eu agarrei essa oportunidade com as duas mãos e disse, agora vou aprender a pintar. Não fui aprender a pintar, fui aprender primeiro a desenhar. E era por aí que nós começávamos e andámos ali um ano inteiro a sofrer e a desenhar as coisas mais estranhas do mundo, como...
7: Está ali a caveira.
8: A caveira da cabeça de um cavalo, que me deu água para a barba. A mim e a muita gente, que naquela altura, cada vez que olhávamos para aquilo, ficávamos aterrorizados. O que é um facto é que ao fim de um ano sabíamos desenhar, sabíamos sombrear, sabíamos fazer essas coisas todas. E ao fim do segundo ano já sabíamos pintar. E eu vejo aqui muita gente que andou comigo lá, nesse primeiro ano, que eu não esqueço, porque foram pessoas até que eu conheci lá e que ficaram minhas amigas para o resto da vida, porque aquele tempo em que nós estávamos ali era um tempo, para mim, foi excepcional. Porque não era só o facto de estar a fazer uma coisa que eu sempre tinha querido aprender, mas foi o facto de conhecer uma série de gente nova, de... Era um espaço em que nós convivíamos uns com os outros e em que, de facto, o Máximo nos ensinou muita coisa. E, por isso, eu estou muito feliz de estar aqui hoje. Não quer dizer que, ao longo destes 30 anos, eu tenha pintado. Pintei muito pouco. Mas, pronto, fui pintando algumas coisitas. E, quando ele me contactou, eu disse, está bem. Não é nenhuma obra de arte, mas é aquilo que eu posso fazer agora.
0: Também Ana Paula Remédios recordou o período em que frequentou o ateliê como um momento marcante. A antiga aluna salientou igualmente a capacidade de Máximo Espósito para criar um ambiente positivo durante as aulas.
9: De facto, eu andei, estive a tentar ir aos quadros e ver em que anos é que eu estive na escola. Acho que foi de 98 a 2000 ou 2001. E foi fundamental o tempo que reservava, depois de um dia de trabalho, vir aqui uma hora ou duas, aprender toda a técnica que o Máximo ensinou. Foi muito importante para mim, hoje tenho de agradecer. Eu, ciclicamente, não é com muita assiduidade, vou fazendo as minhas pinturas, estão todas dentro de uma malinha, dão-me muito prazer e incentivo todos aqueles a que ainda nunca experimentaram pintar, que venham às aulas do Máximo, pois que quando se chega ao fim de uma etapa da vida, como eu que já estou reformada, já me dedico mais a ter o prazer de pintar. E achei muita piada porque na sexta-feira passada, por acaso, estava num supermercado e houve uma senhora que virou-se para mim e diz-me assim, não me está a reconhecer?
10: Eu vi para ela.
9: Não, mas eu estou a associá-la ao Máximo. Eu andei na escola do Máximo.
0: Em declarações à Antena Livre, o pintor explicou que a exposição representa muito mais do que uma seleção de pinturas. Questionado sobre aquilo que os visitantes irão encontrar, respondeu de forma simples, beleza e empenho.
7: Beleza. da beleza e empenho. Empenho dos alunos, porque realmente se pode ver quadros e desenhos feitos com amor, com o coração aberto, com desejo de aprender as técnicas. E 30 anos que trabalho nisto, para mim é uma satisfação incrível poder ver agora miúdas que tinha 9, 10 anos apareceram aqui com 3 filhos já grandes, mas ainda se lembram de mim, do nosso trabalho e coisas deste tipo. Por isso, eles, quem que vem aqui, o que é que pode ver? O que é que realmente as pessoas da Abrantes gostam?
11: Beleza e arte, isso é perceptível.
7: Sim, mas se vê que há um interesse muito grande de arte visual, porque 30 anos são 600 alunos, pelo menos, por isso não é brincadeira. E naturalmente se vê também quanto é importante persistir. Não é fácil, porque ficar 30 anos sempre a fazer o mesmo trabalho, mas é evidente que estou a fazer de uma maneira agradável, porque ainda estamos cá, ainda tenho bons alunos inscritos.
11: Quantos alunos é que estão representados nesta exposição?
7: É, são 121.
11: 121,
7: sim.
11: E muitas técnicas, portanto, aqui todas há técnicas. Todo o tipo de trabalho que desde, é feito no ateliê do Máximo.
7: Desde o desenho a grafite, carvão, lápis de cera, óleo, aquarela, técnicas mistas e tudo.
11: De várias dimensões, como óbvio.
7: Todas as dimensões. Todas as idades, desde os 5 até 82 anos, mais ou menos.
11: Portanto, temos aqui todas as idades, não só gente de Abrantes, porque há alunos aqui de vários pontos da região.
7: Sim, há alguns de Sardoal, das Moriscas, Tramagal, Tramaga, Ponte Sor, que vinha aqui de entroncamento, que eles
11: e
7: se deslocavam.
11: O ateliê vem cá ter aulas.
7: Exatamente, sim. Já há muitos anos que acontece isto, que vem de fora para poder aprender e ainda continua.
11: A escolha, a curadoria foi do Máximo. Isto foi complicado, montar esta exposição, ou não? Apelando aqui ao coração, porque há muito de emoção quando se mostra o trabalho dos alunos, digo eu.
7: Sim,
11: digo eu.
7: Sim. Tentei de fazer uma maneira mais, não existe democrática, porque não existe, mas na maneira, visto que é a linha do tempo, pus no princípio os quadros mais antigos, uhum, não é? Nos anos 1997, 98, coisa assim. E depois se vai programar.
11: O primeiro quadro que saiu do ateliê, das aulas, enfim, está aqui ou não se consegue saber qual é?
7: Não, porque no princípio, a primeira exposição que nós fizemos na biblioteca, no 1997, uma coisa assim, era um seu desenho feito a carvão, a grafite, a sanguínea, e fizemos uma exposição na biblioteca. No vídeo, depois que vai haver, estão lá. Por isso não houve quadro no princípio. Depois logo começamos, isso pode dizer.
11: Bem, então faço a pergunta ao contrário. Esse primeiro trabalho está cá ou não, não é difícil encontrar? Ou seja, são muitos alunos mesmo, ou seja, é muito trabalho.
7: Houve um problema, para mim, do ponto de vista de logística, para criar esta possibilidade de fazer esta exposição, é devido ao facto que na altura não havia mail, não havia o celular,
11: não havia contactos, perderam-se muitos contactos.
7: E sobretudo que a ficha de inscrição da Palha de Abrantes.
11: Também
7: não sei a questão.
11: Também.
7: Exatamente, por isso, primeiros 5 anos, não sei. Eu tenho 567 fichas de inscrição, depois da 1999 em diante. Por isso, estão aqui, contatei, muitos puderam vir, outros, alguns não estão cá connosco já, mas foi muito agradável. Se muito ver agora meninas de 10 anos, 11 anos, junto com pessoas de 90. É, passa.
11: E do pintor italiano, há algum trabalho?
7: Há um trabalho, sim.
11: Há um trabalho.
7: Sim, uma instalação.
11: Há uma instalação. Exatamente. Que é diferente.
7: Não? Exatamente. É sempre um quadro.
11: Sim, mas é uma instalação, é diferente. Exato. Que é para marcar a presença do professor, do mestre.
7: Exatamente. Sobretudo, que quero fazer desta exposição um centro de aprendizagem também. Vamos fazer vários workshops, palestras, e irei fazer uma palestra de pintura a óleo. Terça-feira vamos fazer com os meninos da floresta uma cerâmica a frio muito interessante. Vou fazer várias atividades para mostrar quanto ainda está interesse na pintura, no desenho aqui na Abrantes, não é? Porque é inútil ter museus e galerias tão bonitas como temos sem ter atividade prática, não é? É muito bonito ver, mas é tão bonito também praticar. É isto que é 30 anos que me estou a dedicar, deixar praticar as pessoas a fazer este tipo de trabalho.
11: Quem entra hoje no ateliê, Máximo, vem à procura do quê? Continua à procura de fazer uma tela, uma pintura, ou já vem com a ideia de experimentar outras técnicas, de experimentar algo que seja arte, sem saber muito bem o que é?
7: É, Agora é. Porque há uma diferença entre os alunos de 30 anos atrás.
11: Vinham fazer pintura, não é? Exato. Vinham fazer óleo, era um
7: exatamente.
11: Bocadinho por aí.
7: Se tu vai ver, eu conheci, são quase todos os quadros a óleo. Agora não. Naturalmente, com as novas técnicas, com também a fruição do tempo que temos. Antigamente o tempo tinha mais valor, não é? E se cuidava mais. Agora temos pressa, temos de fazer, e quero aprender rápido. Mas depois fica um, tudo dois, três, quatro anos.
11: Aprender-se rápido.
7: Sim. Não, rápido não se aprende.
11: Rápido não se aprende. É preciso o seu
7: tempo. Por isso que depois fica. Às vezes vem, eu venho só para 6 meses. Está bem, se inscrevem e depois ficam lá 4 ou 5 anos.
11: E faço agora a pergunta diferente. Quem vem já tem qualquer coisa de artista ou há pessoas que vêm para querer experimentar e que apenas, no meu caso, como é o meu caso, só sei fazer 2 riscos?
7: Há aqui pessoas que quando entraram no ateliê não sabiam fazer absolutamente nada, não sabiam qual era a diferença entre um lápis e uma caneta, quase, não é? E agora fizeram quadros lindíssimos.
11: Sem saber fazer um risco.
7: Exatamente, devagarinho há um programa, não é, que eu desenvolvo, precisa de paciência, mas se consegue sempre chegar a um resultado agradável. Todos os quadros para mim são um resultado agradável.
11: Consegues também logo perceber em que caminho é que deves empurrar, digamos assim, o aluno.
7: É, há muita psicologia no meio. Eu não sou psicólogo, mas já com o tempo que estou a passar com eles, percebo como posso enfrentar a situação e poder ajudar a alcançar o objetivo deles, não no meu.
11: Claro.
7: É por isso que há tanta diferença de técnica e de mensagem que temos aqui.
11: E sempre ser um daqueles alunos, daqueles miúdos, falando em malta mais nova, que sabe desenhar muito bem. Vai para o desenho ou depois é incutido ali outro tipo de técnicas, outro tipo de aprendizagem?
7: Eu quero...
11: Ou é potenciar a arte que já está dentro...
7: Eu quero que eles aprendam várias técnicas, mas se ele gosta de desenhar só com lápis, desenvolver...
11: Não é por aí o caminho.
7: Exatamente, não é? Não posso ir forçar a pessoa, não, tem de fazer isto, tem de fazer aquilo. Não, temos de deixar cada um a chegar ao seu objetivo, com a técnica que ele quer. Esta é a coisa mais importante. E é por isso também que 30 anos ainda continuam a ter inscritos, porque se sentem livres, não é? Eu venho aqui ter, eu não quero fazer aquela cadeira, quero fazer flores. Está fazendo flores, qual é o problema?
11: E quem é que está a procurar mais agora, Máximo? Gente muito nova ou aquelas pessoas que já estão reformadas e que procuram uma ocupação? É igual?
7: É igual. Tenho miúdos, tenho uma miúda de 5 anos, agora tem 7. Tenho pessoas de 81, 83 anos.
11: E o ateliê do Máximo é procurado para terapias, por exemplo, também, para algumas patologias que possam existir e que possa, através da arte, da pintura, do desenho, dar mais algumas melhorias cognitivas, por exemplo, de ajuda, crianças e jovens?
7: Ajuda muito. Ajuda muito porque eu tenho pessoas que têm um certo grau de autismo, hiperativos, pessoas que tiveram divórcios, ficaram órfãos. Ajuda muito, sobretudo na pandemia. Eu vi que depois, quando acabou o período de fecho, tive uma série de inscrições incríveis, porque as pessoas, o que é que eu faço? 62 dias parado em casa, então vieram, começaram a aprender. Foi muito bom.
11: Portanto, é uma exposição para vir, para visitar, para aprender.
7: Exatamente. E depois para conviver, porque há sempre um vinho do Porto, um café, uma conversa que nós fazemos em conjunto, e é muito agradável poder viver e conviver, como estamos a ver, com todos os amigos que estão a entrar em este momento.
0: Durante os cerca de 6 meses em que estará patente, a exposição será complementada por um programa de workshops, oficinas, palestras e ações de mediação cultural destinado a escolas, famílias e público em geral. Entre as atividades previstas estão demonstrações de pintura a óleo, oficinas de cerâmica fria e outras iniciativas que procuram aproximar a comunidade da prática artística. Para Máximo Espósito, esse continua a ser o principal objetivo do projeto, iniciado há 3 décadas. O município de Vila de Rei vai voltar a celebrar o Dia dos Avós, com as comemorações a terem lugar no dia 29 de julho. A iniciativa terá lugar a partir das 10 horas na Praia Fluvial do Busquelim e pretende voltar a juntar avós e netos do Conselho de Vila de Rei em animadas atividades, promovendo o contacto intergeracional e a interação entre os participantes. O município Vila Regência irá oferecer o almoço a todos os avós e netos. Todos os interessados deverão realizar a sua inscrição até ao dia 21 de julho. julho na Divisão de Ação Social, Saúde e Educação do Município. A organização solicita que os participantes possam trazer uma sobremesa para partilhar no final do almoço convívio e aconselha o uso de fato de banho e protetor solar, pois os participantes poderão usufruir da piscina municipal. Fica ainda a nota de que os avós das crianças que frequentam a creche e o jardim de infância terão de assegurar o transporte e o cuidado dos netos ao longo do dia. A Espanha conquistou ontem pela segunda vez o Mundial de Futebol ao vencer a Argentina, que era a campeã em título, por 1-0 após prolongamento na final da 23ª edição em East Rutherford, nos Estados Unidos. Um golo do suplente Ferran Torres aos 106 minutos carimbou o título do conjunto europeu, que repetiu 2010, ano em que também venceu a final por 1-0 no tempo extra, então face aos Países Baixos, contento de Andrés Iniesta. A formação espanhola, que só tinha disputado a final de há 16 anos, igual aos dois cetros de Uruguai e França, duas formações que afastou nesta edição, isto no quinto lugar do ranking liderado pelo Penta do Brasil. O conjunto de Luís de la Fuente junta o Mundial ao Campeonato da Europa 2024, sendo agora a detentora das duas principais provas de seleções. Por seu lado, a Argentina perdeu pela quarta vez na final, mantendo-se com três títulos no quarto lugar do ranking. Um adolescente de 13 anos morreu durante as celebrações da vitória de Espanha no Campeonato do Mundo em Cidade de Rodrigo, em Salamanca. O incidente ocorreu após uma fonte desabar sobre várias pessoas. Segundo a estação espanhola Telecinco, o menor estava dentro da fonte da Glorieta del Árbol Gordo com outros jovens quando a estrutura cedeu e caiu em cima dele. Outras três pessoas ficaram feridas com gravidade. O Serviço de Emergência de Castelo e Leão acionou vários meios para o local,

0: Praia ao Famalicão no dia 7 de agosto. Vai marcar o arranque da Primeira Liga, com o campeão Futebol Clube do Porto a jogar no domingo. Os Dragões iniciam a defesa do título com a recepção ao Alverca no dia 9 de agosto pelas 18 horas, um dia depois do vice-campeão Sporting iniciar a participação na edição 26-27 da Primeira Liga no terreno do Estrela da Amadora às 20h30. Também para o dia 9 de agosto está marcada a recepção do Benfica ao recém-promovido Académico de Viseu, que pode decorrer à porta fechada devido a castigo imposto aos encarnados, e o embate entre os Minhotos Moreirense e Sporting de Braga, ambos às 20h30, mas sujeitos a confirmação devido à presença dos lisboetas e dos bracarenses nas fases de qualificação para a Liga Europa e Liga Conferência, respectivamente. O pontapé de saída da 93ª edição do principal Campeonato Nacional de Futebol está então marcado para 7 de agosto, uma sexta-feira, com o embate entre Estoril Praia e Famalicão a partir das 20h15. Na Opinião, esta segunda-feira, olhamos para o que se passa no mundo com a crónica de Nuno Alves.
1: Bom dia a todos. Parece que, à semelhança daquilo que aconteceu com a crise financeira de 2008, a China voltou a salvar a economia internacional. E desta vez, com os mercados energéticos à beira do colapso devido à guerra dos Estados Unidos no Irão, sem ninguém estar à espera, vindo literalmente do nada, a China cortou drasticamente as suas importações de petróleo. Foi uma redução, da noite para o dia, de cerca de 40 a 45% das necessidades diárias de petróleo na economia chinesa. Em números redondos, para terem uma ideia, isso equivale a cerca de, ou perto de, 5 milhões de barris de petróleo por dia que a China subitamente deixou de comprar. Graças a esta redução drástica da procura chinesa, os mercados energéticos conseguiram estabilizar, ainda que em valores bem mais altos que o normal, e que, de certa forma, refletiam o risco e a incerteza que existia neste cenário de conflito. Ainda assim, este corte nas importações chinesas supera todas as reservas estratégicas de petróleo libertadas pelos Estados para aliviar os preços do petróleo. Contudo, foi muito mais eficaz a quebra da procura chinesa do que a libertação das reservas estratégicas. A grande pergunta é, por que razão a China fez isto? Com um corte deste nas importações de petróleo, a China teria literalmente levado a sua economia a uma mega recessão económica. Contudo, isso não aconteceu e a China conseguiu absorver o choque económico sem grandes disrupções. Bem, sem dúvida alguma, a eletrificação da economia chinesa tem ajudado e, além disso, os países asiáticos foram severamente afetados por esta crise energética. Os mercados asiáticos são agora fundamentais para a economia chinesa e diz-se que, silenciosamente, a China decidiu sacrificar-se para impedir o colapso dos mercados que são importantes para a sua economia. Por outro lado, as vozes mais especulativas dizem também que, secretamente, Pequim conseguiu um acordo secreto com Trump na sua visita à China para evitar que o governo chinês causasse demasiada oposição à intervenção americana no Médio Oriente. Por agora fico por aqui, em setembro estarei novamente de volta com mais sobre a atualidade internacional, mas por agora, boas férias.
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0: Falta apenas conhecer a previsão do IPMA para o tempo que fará esta terça-feira, dia 21 de julho. Conta com céu pouco nublado ou limpo, apresentando períodos de muito nublado no litoral norte e centro até ao meio da manhã. Vento fraco a moderado, neblina ou nevoeiro matinal em alguns locais e uma pequena subida da temperatura máxima nas regiões norte e centro. Máximas que serão de 24 graus no Porto, 30 em Lisboa e Coimbra, 31 em Faro e Vila de Rei, 32 em Santarém, 33 graus em Abrantes, Chardoal, Mação e Gaviria, 34 em Trocamento, Barquinha, Constância e Ponte de Sor. É tudo quanto a notícias. Continuo desse lado, fico na nossa companhia. Desejo-lhe uma muito boa tarde.

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1: Se está a trabalhar na nossa companhia, saiba que é um prazer poder levar até si estas músicas que, certamente, ajudam a que a noite corra melhor. Eu, pela minha parte, tenho todo o gosto em passá-las para si. Fique por aí comigo e tenha uma grande noite com a sua Rádio Tágido.
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0: Se é boa música que procura ouvir esta noite, deixe-me que lhe diga que preparei para hoje uma grande seleção musical. Está, portanto, no sítio certo para passar uma noite fantástica com músicas extraordinárias. Muito obrigada por estar connosco. Fique por aí.
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1: Olá, seja bem-vindo. Eu sou a Joana Ramos e estou consigo na Rádio Tárgide, a rádio dos bons velhos tempos. Até à meia-noite.
2: Informação com a jornalista Patrícia Seixas.
3: Muito boa noite. A semana arranca com um aumento dos preços dos combustíveis, que será mais pronunciado no caso do gasóleo. O preço por litro de gasóleo deverá aumentar 12 cêntimos e o da gasolina subir 5 cêntimos esta semana, com base nos atuais valores da Direção-Geral de Energia e Geologia e tendo em conta as previsões das variações com os valores do fecho do mercado. O preço médio da gasolina simples 95 deverá subir para 1,96 € por litro, enquanto o gasóleo simples deverá atingir 1,97 € por litro. Estes aumentos deverão, no entanto, ser atenuados pelo aumento do desconto no ISP, o Imposto sobre Produtos Petrolíferos, anunciado pelo Governo no final da semana passada. O desconto sobre o preço dos combustíveis pelo Governo através da redução de impostos será de 7,4 € por litro no caso do gasóleo e de 5,7 € por litro no caso da gasolina. O Ministro da Educação, Fernando Alexandre, anunciou que irá manter o calendário da primeira fase do acesso ao ensino superior, que arrancou hoje, apesar dos constrangimentos da classificação e divulgação das notas dos exames nacionais.
4: Em todos estes casos, os alunos não serão prejudicados na sua candidatura à primeira fase do Concurso Nacional de Acesso ao Ensino Superior, nos termos do respectivo regulamento. Esse regulamento já prevê a atualização das candidaturas submetidas até ao fim do prazo ou, após o fim do prazo, a sua submissão ou alteração quando resultante de reapreciações ou reclamações. Assim, tendo em conta este enquadramento, não há necessidade de alterar o calendário da primeira fase de candidaturas ao ensino superior, o CNA, Concurso Nacional de Acesso ao Ensino Superior, que decorre entre hoje e o dia 6 de agosto.
3: Para inscrição na segunda fase, haverá flexibilidade.
4: Amanhã, como previsto no calendário novo, serão realizados os primeiros exames nacionais da segunda fase, que decorre até sexta-feira. A classificação eletrónica será mantida como modelo. Serão introduzidos melhoramentos estruturais que decorrem da experiência da primeira fase. Os alunos que não disponham de toda a informação necessária para decidir se devem ir à segunda fase dos exames nacionais, será dada a possibilidade de realização de exames numa época especial a realizar no início de setembro e que, para os devidos efeitos, contará como segunda fase para esses alunos. Estão em causa, por exemplo, os alunos cuja classificação venha a ser alterada em resultado das desconformidades da digitalização. O Educa e o GNE informarão sobre os termos desta época especial, que implica a alteração do calendário da segunda fase do Concurso Nacional de Acesso e que será, obviamente, articulada com o Conselho de Reitores das Universidades Portuguesas e com o Conselho Coordenador dos Institutos Superiores Politécnicos.
3: O Ministro da Educação, Ciência e Inovação justificou que, apesar dos constrangimentos registados no processo de classificação e divulgação dos resultados dos exames nacionais do ensino secundário, os regulamentos em vigor asseguram a possibilidade de atualizar a candidatura na sequência da reapreciação de prova. A Tagus Valley e o Parque de Ciência e Tecnologia de Abrantes abriu as candidaturas para a 8ª edição do Prémio Food Fab Lab, uma iniciativa que pretende distinguir produtos alimentares inovadores e incentivar o desenvolvimento de soluções com elevado valor acrescentado para o setor agroalimentar. O concurso destina-se a empresas, empresários em nome individual e pessoas singulares com 18 ou mais anos de idade, tendo como principal objetivo estimular a inovação, a criação de novos produtos transformados e a valorização valorização de projetos capazes de responder aos desafios e oportunidades do mercado agroalimentar. As candidaturas decorrem até às 23h59 do dia 6 de setembro deste ano e devem ser submetidas através do formulário disponível no website e nas redes sociais da Tagus Valley. Os candidatos terão de preencher o formulário online, enviar 3 fotografias do produto em alta resolução e entregar uma amostra destinada à prova sensorial de acordo com o regulamento do concurso. Nesta edição serão atribuídos 4 prémios: o prémio Food Fab Lab, destinado ao produto com a melhor classificação global, prémio Inovação, prémio Potencial de Mercado e prémio Degustação. A avaliação terá por base os 3 critérios: inovação, 30%, outros 30% para o potencial de mercado e 40% na análise sensorial. Para além do reconhecimento, os vencedores terão acesso a um conjunto de serviços especializados disponibilizados pela Tagus Valley através do Food Fab Lab, Tecnologias Alimentares e do InnovPoint, Acolhimento Empresarial e Empreendedorismo. O apoio inclui o desenvolvimento, teste e validação de produtos alimentares, bem como acompanhamento técnico e empresarial para facilitar a sua valorização e entrada no mercado. O município de Vila de Rei vai voltar a celebrar o Dia dos Avós, com as comemorações a terem lugar no dia 29 de julho. A iniciativa terá lugar a partir das 10 horas na Praia Fluvial do Busquelim e pretende voltar a juntar avós e netos do Conselho de Vila de Rei em animadas atividades, promovendo o contacto intergeracional e a interação entre os participantes. O município vilarregense irá oferecer o almoço a todos os avós e netos. Todos os interessados deverão realizar a sua inscrição até ao dia 21 de julho na Divisão de Ação Social, Saúde e Educação do município. A organização solicita que os participantes possam trazer uma sobremesa para partilhar no final do almoço convívio e aconselha o uso de fato de banho e protetor solar, pois os participantes poderão usufruir da piscina municipal. Fica ainda a nota de que os avós das crianças que frequentam a creche e o jardim de infância terão de assegurar o transporte e o cuidado dos netos ao longo do dia. A Espanha conquistou ontem pela segunda vez o Mundial de Futebol ao vencer a Argentina, que era a campeã em título, por 1-0 após prolongamento na final da 23ª edição em East Rutherford, nos Estados Unidos. Um golo do suplente Ferran Torres aos 106 minutos carimbou o título do conjunto europeu, que repetiu 2010, ano em que também venceu a final por 1-0 no tempo extra, então face aos Países Baixos, com o tento de Andrés Iniesta. A formação espanhola, que só tinha disputado a final de 16 anos, igual aos 2 cetros de Uruguai e França, duas formações que afastou nesta edição, isto no 5º lugar do ranking liderado pelo Penta do Brasil. O conjunto de Luís de la Fuente junta o Mundial ao Campeonato da Europa 2024, sendo agora a detentora das duas principais provas de seleções. Por seu lado, a Argentina perdeu pela 4ª vez na final, mantendo-se com 3 títulos no 4º lugar do ranking. Quanto a notícias é tudo, continuo na nossa companhia, desejo-lhe uma muito boa noite.

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1: E é mesmo só aqui na Tágide que consegue ouvir músicas que já não tocam em mais lado nenhum. Algumas, aposto, já quase não se lembrava delas. Faça-nos companhia, porque ainda há muito mais para ouvir.

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1: E cá estou eu a dar-lhe música novamente. O meu nome é Joana Ramos e espero que goste das músicas que hoje partilho consigo e que nos fazem voltar aos bons velhos tempos.

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4: Está a ouvir a Rádio Tágil, a rádio dos bons velhos tempos, que lhe dá a ouvir músicas intemporais, daquelas que é sempre bom recordar. Algumas até com alguma emoção. É isso que lhe trago todos os dias em radiotágil.pt. Espero que goste. Seja muito bem-vindo.

0: Se está a trabalhar na nossa companhia, saiba que é um prazer poder levar até si estas músicas que, certamente, ajudam a que a noite corra melhor. Eu, pela minha parte, tenho todo o gosto em passá-las para si. Fique por aí comigo e tenha uma grande noite com a sua Rádio Tágido.
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0: E cá estou eu a dar-lhe boa música. O meu nome é Joana Ramos e espero que goste das músicas que hoje partilho consigo e que nos fazem voltar aos bons velhos tempos. Obrigada por estar desse lado.
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0: Entre as 20 e as 24 horas ofereço-lhe a minha companhia, a minha e a de grandes recordações e clássicos da música dos bons velhos tempos. Eu sou a Joana Ramos e tenho muito gosto em estar aqui na rádio e ter a sua companhia aí desse lado. Estamos ligados por um clique em radiotágido.pt.

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1: Seja muito bem-vindo às noites da Rádio Tágido, em RádioTágido.pt. Eu sou a Joana Ramos e tenho muito gosto em fazer-lhe companhia até à meia-noite. Fique por aí comigo, é bom saber que está ligado connosco.

0: Boa noite, seja muito bem-vindo. Está a ouvir a Rádio Tágido, aquela que lhe dá a ouvir grandes recordações. Obrigada pela sua companhia nas noites da sua rádio.
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4: Só na tarde lhe damos a música que já não houve em mais lado nenhum. Eu escolhi um par delas para ouvirmos juntos no início de cada noite. Fique por aí para as recordarmos juntos. E depois da meia-noite pode continuar bem ligado ao longo da madrugada com o Luís Barbosa até às 4 da manhã. Depois das 4 chega o Aurélio Luís. E depois às 6 é a Helena Gomes quem lhe faz a melhor companhia. Às 9 o grande Carlos Aparício traz-lhe o 9 e picos para uma manhã bem animada. Vai ver que vai valer a pena estar ligado connosco.

0: Seja muito bem-vindo à Rádio dos Bons Velhos Tempos. Sabe que aqui, a qualquer instante, irá de certeza tocar aquela música de que tanto gosta e que já não ouvi há tanto tempo. Só em radiotagido.pt pode ouvir estas recordações. Deixe-se ficar por aí. A mim, também me sabe bem a sua companhia.
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0: E é ao sabor de grandes músicas que vamos andando aqui nesta noite, aqui na emissão da Tágido, em radiotágido.pt. Tenham uma ótima noite e obrigada por estar desse lado.

0: E assim acontece nas noites da Tágide, irmos lá atrás no tempo buscar grandes músicas. Eu diria até as melhores músicas de sempre. É aqui na Rádio dos Bons Velhos Tempos que pode ouvir todas as músicas da sua vida. Eu sou a Joana Ramos e desejo-lhes uma fantástica noite na nossa companhia.
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Um dos maiores prazeres que tenho é poder levar até si as grandes músicas de todos os tempos, que só a Tagi lhe dá a ouvir. E eu sei que também gosta, por isso fique por aí. Boa noite, seja muito bem-vinda à Tagi, a rádio dos bons velhos tempos.

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3: Nas madrugadas da tarde só houve grandes recordações. Todos os dias, até às 4 da manhã, trago uma mão cheia de boa música para recordarmos juntos. Boa noite.

Vamos lá então contar a história das férias. O que é que a gente faz cada vez que a gente vai de férias? Somos todos uma grande cambada de burros. Vai tudo para o Algarve, mas eu sou o pior deles todos, que eu também vou para lá. Vamos lá seguir a história então, a história das férias. O que é que às vezes a gente faz? Mete a casa dentro do carro. É o periquito, o gato, o cão, vai tudo lá dentro, que a gente já não cabe. Vai tudo no outro lado, já não cabemos lá dentro. Vamos lá embora então para as férias.

E assim caminhamos juntos nesta madrugada com muita música. É tão bom ter a sua companhia aí desse lado. Boa noite, seja bem-vindo à Tágide, a rádio dos bons velhos tempos.

0: Olá, eu sou o Luís Barbosa e estou consigo aqui nas madrugadas da rádio até às 4 da manhã em radiotagito.pt. Boa noite, faça-me companhia aí desse lado.
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3: Muito boa noite. A semana arranca com um aumento dos preços dos combustíveis, que será mais pronunciado no caso do gasóleo. O preço por litro de gasóleo deverá aumentar 12 cêntimos e o da gasolina subir 5 cêntimos esta semana, com base nos atuais valores da Direção-Geral de Energia e Geologia e tendo em conta as previsões das variações com os valores do fecho do mercado. O preço médio da gasolina simples 95 deverá subir para 1,96 € por litro, enquanto o gasóleo simples deverá atingir 1,97 € por litro. Estes aumentos deverão, no entanto, ser atenuados pelo aumento do desconto no ISP, o Imposto sobre Produtos Petrolíferos, anunciado pelo Governo no final da semana passada. O desconto sobre o preço dos combustíveis pelo Governo, através da redução de impostos, será de 7,4 € por litro no caso do gasóleo e de 5,7 € por litro no caso da gasolina. O Ministro da Educação, Fernando Alexandre, anunciou que irá manter o calendário da primeira fase do acesso ao ensino superior, que arrancou hoje, apesar dos constrangimentos da classificação e divulgação das notas dos exames nacionais.
4: Em todos estes casos, os alunos não serão prejudicados na sua candidatura à primeira fase do Concurso Nacional de Acesso ao Ensino Superior, nos termos do respectivo regulamento. Esse regulamento já prevê a atualização das candidaturas submetidas até ao fim do prazo ou, após o fim do prazo, a sua submissão ou alteração quando resultante de reapreciações ou reclamações. Assim, tendo em conta este enquadramento, não há necessidade de alterar o calendário da primeira fase de candidaturas ao ensino superior, o CNA, Concurso Nacional de Acesso ao Ensino Superior, que decorre entre hoje e o dia 6 de agosto.
3: Para a inscrição na segunda fase, haverá flexibilidade.
4: Amanhã, como previsto no calendário novo, serão realizados os primeiros exames nacionais da segunda fase, que decorre até sexta-feira. A classificação eletrónica será mantida como modelo. Serão introduzidos melhoramentos estruturais que decorrem da experiência da primeira fase. Os alunos que não disponham de toda a informação necessária para decidir se devem ir à segunda fase dos exames nacionais, será dada a possibilidade de realização de exames numa época especial a realizar no início de setembro e que, para os devidos efeitos, contará como segunda fase para esses alunos. Estão em causa, por exemplo, os alunos cuja classificação venha a ser alterada em resultado das desconformidades da digitalização. O Educa e o GNE informarão sobre os termos desta época especial, que implica a alteração do calendário da segunda fase do Concurso Nacional de Acesso e que será, obviamente, articulada com o Conselho de Reitores das Universidades Portuguesas e com o Conselho Coordenador dos Institutos Superiores Politécnicos.
3: O Ministro da Educação, Ciência e Inovação justificou que, apesar dos constrangimentos registados no processo de classificação e divulgação dos resultados dos exames nacionais do ensino secundário, os regulamentos em vigor asseguram a possibilidade de atualizar a candidatura na sequência da reapreciação de prova. A Tagus Vala e o Parque de Ciência e Tecnologia de Abrantes abriu as candidaturas para a 8ª edição do Prémio Food Fab Lab, uma iniciativa que pretende distinguir produtos alimentares inovadores e incentivar o desenvolvimento de soluções com elevado valor acrescentado para o setor agroalimentar. O concurso destina-se a empresas, empresários em nome individual e pessoas singulares com 18 ou mais anos de idade, tendo como principal objetivo estimular a inovação, a criação de novos produtos transformados e a valorização de projetos capazes de responder aos desafios e oportunidades do mercado agroalimentar. As candidaturas decorrem até às 23h59 do dia 6 de setembro deste ano e devem ser submetidas através do formulário disponível no website e nas redes sociais da Tagus Valley. Os candidatos terão de preencher o formulário online, enviar 3 fotografias do produto em alta resolução e entregar uma amostra destinada à prova sensorial de acordo com o regulamento do concurso. Nesta edição serão atribuídos 4 prémios: o prémio Food Fab Lab, destinado ao produto com a melhor classificação global, prémio Inovação, prémio Potencial de Mercado e prémio Degustação. A avaliação terá por base os 3 critérios: inovação, 30%, outros 30% para o potencial de mercado e 40% na análise sensorial. Para além do reconhecimento, os vencedores terão acesso a um conjunto de serviços especializados disponibilizados pela Tagus Valley através do Food Fab Lab, Tecnologias Alimentares e do InnovPoint, Acolhimento Empresarial e Empreendedorismo. O apoio inclui o desenvolvimento, teste e validação de produtos alimentares, bem como acompanhamento técnico e empresarial para facilitar a sua valorização e entrada no mercado. O município de Vila de Rei vai voltar a celebrar o Dia dos Avós, com as comemorações a terem lugar no dia 29 de julho. A iniciativa terá lugar a partir das 10 horas na Praia Fluvial do Busquelim e pretende voltar a juntar avós e netos do Conselho de Vila de Rei em animadas atividades, promovendo o contacto intergeracional e a interação entre os participantes. O município vilarregense irá oferecer o almoço a todos os avós e netos. Todos os interessados deverão realizar a sua inscrição até ao dia 21 de julho na Divisão de Ação Social, Saúde e Educação do município. A organização solicita que os participantes possam trazer uma sobremesa para partilhar no final do almoço convívio e aconselha o uso de fato de banho e protetor solar, pois os participantes poderão usufruir da piscina municipal. Fica ainda a nota de que os avós das crianças que frequentam a creche e o jardim de infância terão de assegurar o transporte e o cuidado dos netos ao longo do dia. A Espanha conquistou ontem pela segunda vez o Mundial de Futebol ao vencer a Argentina, que era a campeã em título, por 1-0 após prolongamento na final da 23ª edição em East Rutherford, nos Estados Unidos. Um golo do suplente Ferran Torres aos 106 minutos carimbou o título do conjunto europeu, que repetiu 2010, ano em que também venceu a final por 1-0 no tempo extra, então face aos Países Baixos, com o tento de Andrés Iniesta. A formação espanhola, que só tinha disputado a final de 16 anos, igual aos 2 cetros de Uruguai e França, duas formações que afastou nesta edição, isto no 5º lugar do ranking liderado pelo Penta do Brasil. O conjunto de Luís de la Fuente junta o Mundial ao Campeonato da Europa 2024, sendo agora a detentora das duas principais provas de seleções. Por seu lado, a Argentina perdeu pela 4ª vez na final, mantendo-se com 3 títulos no 4º lugar do ranking. Quanto a notícias é tudo, continuo na nossa companhia, desejo-lhe uma muito boa noite.
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0: Juntos, nas madrugadas da rádio, vamos ouvindo as músicas que nos marcaram a vida, que nos fazem recordar outros tempos e que, em alguns casos, até nos aceleram o coração. E isto só Tajid lhe dá a ouvir. Tenha uma boa noite.

0: Viva! Boa noite! Sabe o quão bom é saber que está aí desse lado para ouvir todas as músicas que escolhi para passar esta madrugada? Pois é, muito bom mesmo. Espero que goste. Obrigado por estar connosco.
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0: www.radiotagid.pt é onde pode ouvir a melhor música de todos os tempos. No início de cada madrugada, cabe-me a mim, Luís Barbosa, escolher todas as músicas que por aqui vão tocando. Obrigado por me fazer companhia aí desse lado. Deixe-se ficar. Tenha uma boa noite.
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